0: Nós já tínhamos apresentado na visita do presidente Lula ao presidente Trump e hoje nós detalhamos um pouco mais esse plano bilateral.
1: O prazo final para o governo dos Estados Unidos definir a aplicação de novas tarifas sobre produtos brasileiros é 15 de julho. Outra reunião entre os dois governos deve acontecer esta semana. Reportagem Luana Karen.
2: O vício em jogos de azar é prejudicial à saúde mental e financeira dos apostadores.
3: O aplicativo Meu SUS Digital oferece acompanhamento e tratamento.
2: Um teste identifica os sinais e por meio do aplicativo é feito o encaminhamento com consultas online com especialistas.
4: Seduzida pela promessa de dinheiro fácil, a educadora Zélia Fernandes apostou online pela primeira vez em 2024. Com o passar do tempo, os ganhos deram lugar à dívida e à mudança de comportamento. Ela só parou de jogar no início deste ano.
5: Quando eu perdi um dinheiro, no qual que eu precisava muito dele, a conta estava toda zerada, eu tinha perdido tudo, e eu falei assim, eu não posso ficar assim.
4: O quadro de saúde enfrentado pela Zélia tem nome, ludopatia, distúrbio psiquiátrico de quem tem compulsão por jogos de azar. Uma pesquisa da Universidade Federal de São Paulo aponta que quase 1,5 milhão de brasileiros acima de 14 anos apresenta algum sinal deste transtorno. Com a expectativa de atender até 600 pessoas por mês, o aplicativo Meu SUS Digital começou a oferecer teleatendimento gratuito para quem enfrenta esta enfermidade, como explica Marcelo Quimatti, diretor do Departamento de Saúde Mental, Álcool e Outras Drogas do Ministério da Saúde.
6: A pessoa ela vai saber se ela tem problemas ou não com jogos e apostas. Ela vai primeiro ser acolhida, vai fazer uma marcação de atendimento, vai passar por um acolhimento e depois vai entrar num programa de cuidado.
4: Para utilizar o serviço, é preciso acessar o aplicativo e realizar um autoteste, com perguntas que ajudam a identificar sinais de risco. Nos casos mais graves, o ciclo de cuidados inclui até 13 consultas por vídeo, com duração média de 45 minutos. O atendimento é gratuito e confidencial e realizado por psicólogos ou terapeutas ocupacionais com o apoio de médico psiquiatra quando necessário. Marcelo Quimatti aponta sinais de quando procurar ajuda.
6: Ela deixa de ter algumas outras atividades, ela começa a comprometer a renda pessoal ou familiar ao longo de um mês. Quando ela começa a perder e ela continua jogando para recuperar o que ela perdeu. Quando uma pessoa ela começa a fazer isso, ela já está com um problema bem instalado.
4: O Meu SUS Digital pode ser baixado gratuitamente nas lojas Android ou iOS ou acessado na versão web em meususdigital.saude.gov.br. Reportagem Graziele Bezerra.
3: E a Polícia Federal realiza operação para investigar operações ilegais em empresas de aposta online, as chamadas bets.
2: A Operação Véu de Maia investiga um suposto esquema de lavagem de dinheiro e evasão de divisas envolvendo 87 empresas.
3: Foram cumpridos 9 mandados de busca em municípios de Goiás, São Paulo e Rio Grande do Sul.
2: Os investigados podem responder por crimes como lavagem de dinheiro, evasão de divisas e organização criminosa.
3: A Receita Federal abriu consulta à restituição automática do Imposto de Renda.
2: A partir de amanhã, os contribuintes podem checar se têm direito ao lote especial de restituição automática.
3: Ele é destinado a contribuintes que não apresentaram declaração e possuem um cronograma próprio.
7: O lote automático beneficia contribuintes que não eram obrigados a declarar o imposto de renda em 2025, não entregaram a declaração, tiveram o imposto retido na fonte em 2024 e têm até R$ 1.000 a receber. Para receber, é necessário que o CPF esteja regular e vinculado a uma chave Pix. Para saber se tem direito, a consulta poderá ser feita pelo site ou pelo aplicativo da Receita Federal a partir desta quarta-feira, Também será possível conferir a declaração simplificada feita pela Receita e incluir informações, se necessário, além de fazer ajustes antes da conclusão do processamento. O órgão orienta que a consulta seja realizada apenas pelos canais oficiais para garantir a segurança das informações. O pagamento vai ser feito no dia 15 de julho, diretamente na conta vinculada à chave Pix do tipo CPF. Graziela Mendonça para a Voz do Brasil.
2: A Receita Federal ressalta que este lote especial de restituição automática não faz parte do calendário regular de restituições.
3: Os lotes regulares continuam sendo pagos normalmente aos contribuintes que entregaram a declaração dentro do prazo legal. O próximo lote regular está previsto para o dia 31 de julho.
2: Começaram hoje os pagamentos do seguro defeso referentes a períodos de proibição da pesca anteriores a 2026.
3: No valor de um salário mínimo por mês, o seguro é destinado a quem precisa interromper a atividade durante o defeso para proteger a reprodução dos peixes.
8: Márcio Luiz Nascimento é pescador em Santa Catarina e ele conta como se prepara para o período de defeso em que a pesca fica proibida.
9: A gente que é pescador, a gente sempre pensa no inverno, né? Que é para nós esse período agora, então a gente tem que se programar, guardar uma moedinha trocada, né? Para se manter sustentável, que a família.
8: Nos períodos de defeso, ou seja, a pausa devido à reprodução das espécies, os pescadores artesanais têm direito ao seguro defeso, no valor de um salário mínimo mensal. Nesta terça-feira, começaram os pagamentos referentes aos períodos de defeso anteriores a 2026. Os valores estão sendo depositados em parcela única para pescadores artesanais que tiveram o direito ao benefício reconhecido e aguardavam a emissão do pagamento. Tem direito os trabalhadores que já solicitaram auxílio dentro do prazo, cumpriram todos os requisitos e tiveram o pedido aprovado pelo Instituto Nacional do Seguro Social, INSS. Os pescadores artesanais podem consultar a situação do pagamento pelo aplicativo Carteira de Trabalho Digital ou pelo portal Emprega Brasil no endereço empregamaisbrasil.trabalho.gov.br/trabalhador. Quem ainda possui pedidos em análise pode acompanhar o andamento do processo pelos canais oficiais Meu INSS, site e aplicativo e Central 135. Reportagem Gabriela Noronha.
2: E também sobre o assunto, eu e Mariana Jungmann conversamos mais cedo com a presidente do INSS, Ana Cristina Silveira. Vamos ouvir.
10: Presidente Ana Cristina Silveira, um prazer ter a senhora com a gente aqui na Voz do Brasil mais uma vez. Vamos falar então de seguro defeso? Ele começou a ser pago aí para os pescadores. E aí a minha primeira pergunta é, ele vai ser pago agora para pescadores de todo o país ou isso varia de acordo com cada região, com cada tipo de pesca, por exemplo, se de rio ou de mar?
11: O seguro defeso pescador artesanal, ele vai ser pago para todo o país, para quem fez o requerimento até outubro de 2025, junto ao INSS. Já foi feita a análise e a gente está pagando entre 7 a 11 de julho de 2026 a 121 mil pessoas, no valor de R$ 721 milhões.
2: E quem está apto a receber?
11: Todos que fizeram a solicitação dentro do prazo até outubro de 2025, que levaram as documentações necessárias, porque a partir de novembro de 2025, a competência passou a ser do Ministério do Trabalho e Emprego. Então, a partir daí, será pago pelo Ministério do Trabalho.
10: Agora, presidente, se o pescador tiver um emprego com carteira assinada, por exemplo, ele pode receber o seguro mesmo assim?
11: Não. O seguro defeso pescador artesanal, ele é direcionado a pescadores profissionais, que exercem a pesca como única fonte de renda. Ele não pode receber nem benefício assistencial, nem outro benefício previdenciário, exceto o auxílio acidente e pensão por morte de um salário mínimo.
10: Eu faço essa pergunta porque a gente lembra que alguns pescadores, às vezes, também trabalham em outras atividades rurais. Mas, então, nesse caso, seguro defeso só para quem tem a pesca como atividade exclusiva.
11: Isso, quem exerce a pesca de forma profissional, sozinho ou com sua família, em regime de economia familiar.
2: Presidente, quais são os documentos que o pescador deve apresentar ao INSS para solicitar o seguro e por onde ele começa a fazer esse pedido?
11: Então, a partir de novembro de 2025, ele vai fazer esse requerimento no portal Emprega Brasil ou na carteira de trabalho digital, uma vez que a gestão do seguro defeso pescador artesanal passou a ser do Ministério do Trabalho e Emprego. A documentação permanece a mesma. São os documentos pessoais, o registro geral de pesca a partir de um ano e também o comprovante de contribuição referente ao produto que ele comercializa.
10: E, aliás, aqui é muito importante a gente lembrar que os pescadores precisam manter os seus registros atualizados. Isso é feito com o Ministério do Trabalho, não é feito com a Previdência Social, mas é sempre bom a gente reiterar aqui a importância de que eles tenham um registro regularizado para que eles possam ter direito ao seguro-defeso, né, presidente?
11: Isso, ele faz a partir de um aplicativo do Ministério da Pesca e Agricultura e ele tem que ter esse registro há mais de um ano para poder ter direito ao seguro-defeso do pescador artesanal.
10: Perfeito.
2: E os pescadores que já fizeram pedido e não receberem, podem recorrer? Como é que procede nesse caso?
11: Então, essa pergunta ela é muito importante, porque nesse período de 7 a 11 de julho de 2026, serão pagos os pedidos já analisados, mas ainda não analisamos todos. Nós vamos analisar o restante nos próximos 60 dias. Então, só cabe recurso quando o requerimento for negado. Então, enquanto tiver em análise, não cabe recurso.
10: Muito bem, nós conversamos com Ana Cristina Silveira, presidente do INSS. Presidente, muito obrigada pela sua entrevista aqui à Voz do Brasil.
11: Eu agradeço, é um prazer estar aqui com vocês na EBC e na Voz do Brasil.
3: O câncer de mama é a principal causa de morte por câncer entre mulheres no Brasil e no mundo.
2: E para tratar os casos mais agressivos da doença, foi aprovado esta semana um novo tratamento que consiste na aplicação, na ampliação do uso de um medicamento já disponível no país.
12: Pacientes com câncer de mama poderão usar uma nova medicação para o tratamento da doença. A Agência Nacional de Vigilância Sanitária aprovou uma nova indicação terapêutica para o medicamento Enhertu, Trastuzumab deruxtecana, que já é registrado no Brasil para câncer de mama. A indicação é para o tratamento auxiliar de pacientes adultos com câncer de mama HER2 positivo, que apresentam doença invasiva residual, mesmo após quimioterapia e cirurgia. O câncer de mama é o tipo de câncer mais diagnosticado no mundo e a principal causa de morte por câncer entre mulheres. Aqui no Brasil, entre 10% a 19% dos casos há a presença do HER2, o subtipo associado à maior agressividade e pior prognóstico. A nova indicação da Anvisa se baseou em estudo que demonstrou melhora clinicamente relevante na sobrevida livre de progressão. Os resultados mostraram redução de 53% no risco de recorrência invasiva ou morte com o uso do Enhertu. Daniele Popov para a Voz do Brasil.
3: E a Anvisa alerta que as canetas emagrecedoras de tirzepatida, contrabandeadas do Paraguai e comercializadas ilegalmente no Brasil, não têm a mesma eficácia e segurança dos medicamentos registrados no país.
2: Segundo a agência, não há evidências de que esses produtos sejam equivalentes aos aprovados para uso no Brasil.
13: A Agência Nacional de Vigilância Sanitária informou que não há comprovação de que as canetas de tirzepatida contrabandeadas sejam equivalentes aos medicamentos registrados no Brasil. Uma análise realizada pelo Centro de Informação e Assistência Toxicológica da Unicamp testou marcas vendidas ilegalmente em redes sociais no país. Segundo a Anvisa, os testes realizados identificaram apenas a presença do princípio ativo, além da concentração e da estrutura molecular da substância. A agência explica que para comprovar que dois medicamentos são equivalentes, é preciso fazer estudos específicos em centros credenciados. Esses testes avaliam, por exemplo, como o medicamento é absorvido pelo organismo, quanto da substância chega à corrente sanguínea e quanto tempo ela leva para ser eliminada. A agência também informou que as análises feitas pela Unicamp não verificaram aspectos como a absorção do medicamento, a presença de impurezas ou contaminantes, a esterilidade do produto e o cumprimento das boas práticas de fabricação. Por isso, segundo a Anvisa, não é possível concluir que as canetas tenham a mesma eficácia, segurança e qualidade dos medicamentos aprovados para uso no Brasil. Thaís de Araújo, para a Voz do Brasil.
3: O Ministério da Saúde e o IBGE realizam a terceira edição da Pesquisa Nacional de Saúde.
2: A coleta de dados vai até 30 de novembro.
3: A pesquisa reúne informações sobre as condições de saúde da população, fatores de risco, acesso aos serviços de saúde e determinantes sociais.
2: Nesta edição, aproximadamente 140 mil domicílios serão visitados. O questionário individual será aplicado a um morador com 15 anos ou mais.
3: Desta vez, a Pesquisa Nacional de Saúde vai contar com coleta de sangue e urina em uma amostra da população de 15 mil a 20 mil participantes com 35 anos ou mais.
2: Entre os exames previstos estão hemograma, hemoglobina glicada, creatinina, ácido úrico, sódio e potássio, além de sorologia para chikungunya e dosagem de chumbo e mercúrio.
3: Proprietários de imóveis rurais podem acessar por meio do aplicativo Meu Imóvel Rural documentos e informações sobre seus imóveis em um único ambiente digital.
2: A plataforma permite

0: De Guedes destaca as vantagens do serviço.
1: O agricultor hoje tem na palma da mão os seus documentos, os documentos da propriedade.
0: Além de consultar dados do Cadastro Ambiental Rural, do Sistema Nacional de Cadastro Rural, do Sistema de Gestão Fundiária e do Cadastro Nacional da Agricultura Familiar, o aplicativo permite emitir o certificado de cadastro de imóvel rural e compartilhar informações com cooperativas, instituições financeiras e assistência técnica, sem informar a senha da conta GovBR. Duas novas funcionalidades ampliam os serviços oferecidos pelo aplicativo. O Tô em Dia verifica possíveis pendências que podem dificultar o acesso ao crédito rural e orienta como regularizar a situação. Já o Produção Certa reúne informações que ajudam o produtor no planejamento da produção, como detalha o coordenador Carlos Guedes de Guedes.
1: Se ele planta milho, o zoneamento climático vai dizer para o agricultor qual é a melhor época de plantar milho e que ali ele vai poder pegar o crédito rural oficial, ali ele vai poder pegar o seguro rural porque ele está plantando na hora certa. Da mesma maneira, se ele planta, né, milho, ele quer saber o custo de produção do milho, ele vai ter a informação a partir dessa parceria com a Conab, aonde está o custo de produção e o preço do milho nos principais centros produtores e consumidores do país. E se ele quiser saber a previsão do tempo, ele consegue também ver essa informação a partir do Zoom no município da localização da propriedade.
0: O aplicativo Meu Imóvel Rural atende tanto os agricultores familiares quanto médios e grandes produtores rurais. Reportagem Caroline Blaut.
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3: Filmes e festivais de cinema nacionais podem se inscrever para receber apoio do Banco Nacional de Desenvolvimento Econômico e Social, o BNDES.
4: Serão destinados recursos a 5 filmes de longas metragens e a 3 festivais de cinema nacionais.
3: Saiba como participar na reportagem de André de Barros Lima.
5: O banco vai patrocinar 15 filmes de longas metragens divididos em 5 categorias. Ficção grande público, ficção destaque de crítica, documentário, animação e selecionado em festival internacional. O edital também vai apoiar 3 festivais de cinema nacionais e vai contar com reserva de vagas pelo critério de indução regional para participantes da cadeia produtiva do audiovisual das regiões Norte, Nordeste e Centro-Oeste. As inscrições para o edital de cinema do BNDES estão abertas até o dia 13 de agosto. Você pode obter mais informações sobre o edital no site bndes.gov.br. Reportagem André de Barros Lima.
4: Audiovisual nacional na palma da mão.
3: A plataforma Tela Brasil, que reúne filmes, documentários e animações brasileiras, agora está disponível na loja de aplicativos do sistema Android.
4: O catálogo reúne 555 obras, incluindo longas, curtas e produções premiadas internacionalmente.
6: Já está disponível para Android e iOS o aplicativo do Tela Brasil. Agora é possível assistir a produções nacionais de filmes na palma da mão. O Tela Brasil é a primeira plataforma pública de streaming do audiovisual nacional. No aplicativo estão reunidas de forma gratuita mais de 500 obras brasileiras entre 1910 e 2025. O acesso é feito apenas com login na plataforma gov.br. O aplicativo oferece praticamente os mesmos recursos da versão para navegador, como busca por títulos, navegação por categorias, criação de listas, histórico de exibição e reprodução automática. A plataforma também possui recursos de acessibilidade na maior parte do catálogo dos filmes, como legendas descritivas, audiodescrição e tradução em libras. O acervo reúne obras audiovisuais brasileiras, abrangendo diferentes gêneros, como ficção, documentário, animação e experimental. São produções em longa, média e curta metragem. Há ainda uma seleção especial com produções e coproduções brasileiras que marcaram presença no Oscar desde 1960. Para assistir, basta acessar o site telabrasil.cultura.gov.br ou buscar o Tela Brasil na loja de aplicativos do seu celular. Reportagem Edinaldo Júnior.

0: O Ministério da Cultura, em parceria com o CNPq e o Ministério do Trabalho e Emprego, lançou uma chamada pública para implantação de incubadoras da economia criativa.
1: A medida atende a quem trabalha com expressões artísticas e entidades culturais.
0: Pesquisadores e instituições de todo o país já podem enviar projetos científicos e tecnológicos que ofereçam suporte técnico e de formação a trabalhadores, coletivos e empreendimentos culturais.
1: As propostas devem ser enviadas até o dia 10 de agosto. O resultado será divulgado no dia 30 de outubro.
0: O edital completo com as regras de participação já está disponível na página do Ministério da Cultura, em gov.br/cultura.
1: E essas foram as notícias do Governo do Brasil.
0: Uma realização da Secretaria de Comunicação Social da Presidência da República.
1: Com produção da empresa Brasil de Comunicação.
0: Fique agora com as notícias do Poder Judiciário e do Congresso Nacional. Uma boa noite.
1: Boa noite para você e até amanhã.
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3: Você vai ouvir agora notícias do Poder Judiciário.
4: STF valida lei da Bahia contra desinformação sobre epidemias e pandemias.
5: Justiça Eleitoral inicia convocação de mesários nesta terça-feira.
4: STJ afasta possibilidade de reconhecimento de papiloscopistas da Polícia Federal como peritos oficiais.
5: Boa noite, eu sou Marcela Luiza.
4: Eu sou Walter Lima.
5: O Supremo Tribunal Federal decidiu que é constitucional a lei da Bahia que estabelece multa para a divulgação de informações falsas sobre epidemias e pandemias.
4: A decisão foi tomada por maioria de votos em sessão do plenário virtual. Judite Aragão.
6: A lei baiana prevê multa de R$5.000 a R$20.000 para quem divulgar informações falsas por meios impressos, televisão, rádio ou plataformas eletrônicas, sem citar a fonte primária. A norma também alcança quem produz ou dissemina esse conteúdo de forma dolosa e quem utiliza mecanismos automáticos para ampliar a circulação das informações falsas. A ação foi proposta pelo Partido Liberal, que alegava invasão da competência da União para legislar sobre telecomunicações e radiodifusão, além de violação à liberdade de manifestação do pensamento e à liberdade de imprensa. Mas prevaleceu o voto do ministro Alexandre de Moraes. Para a maioria, a lei trata principalmente da proteção da saúde pública. Temem que estados também podem legislar. Segundo o ministro, a referência aos meios de comunicação é apenas acessória e não transforma a norma em legislação sobre telecomunicações.
5: Justiça Eleitoral inicia convocação de mesários.
4: Eles vão atuar nas eleições deste ano. Fábio Ruas.
7: As juízas e os juízes eleitorais têm até 28 de agosto para publicar edital com a nomeação das mesárias e mesários que vão atuar no primeiro e em um eventual segundo turno das eleições 2026. A carta de convocação vai informar a função a ser desempenhada, além de data e local da eleição e do treinamento. Em caso de impedimento legal, a pessoa tem até 5 dias para recusar. As mesárias e mesários têm direito a 2 dias de folga para cada dia trabalhado. Auxílio alimentação de R$ 65,00 por turno. Tem preferência em caso de empate em concursos públicos que tem essa previsão no edital e pode contar como atividade extracurricular em universidades conveniadas.
5: STJ afasta a possibilidade de reconhecimento dos papiloscopistas da Polícia Federal como peritos oficiais.
4: Esse reconhecimento poderia levar a um movimento de equiparação salarial. Fátima Uchoa.
8: O papiloscopista tem a função de identificar pessoas, por exemplo, por meio das impressões digitais. A decisão da segunda turma do STJ reformou o acórdão do TRF1 que havia mantido a sentença favorável à ação civil pública do Ministério Público Federal para invalidar atos administrativos da Corregedoria Geral da Polícia Federal que proibiam o reconhecimento dos papiloscopistas como peritos. Para o ministro relator Teodoro Silva Santos, os papiloscopistas policiais federais não estão incluídos no rol de peritos oficiais de natureza criminal previsto em lei, que menciona apenas peritos criminais, médicos legistas e odontolegistas.
5: Brasil bate recorde histórico na contratação de jovens aprendizes, segundo o Ministério do Trabalho e Emprego.
4: E o Judiciário Trabalhista contribui com essa conquista, fortalecendo o acesso ao mercado de trabalho. Rossini Gomes.
9: O Brasil registrou 726 mil jovens aprendizes contratados entre janeiro e abril deste ano. Para a Justiça, esse balanço é reflexo das iniciativas de combate ao trabalho infantil. Por isso, atualmente, mais de 10 tribunais regionais do trabalho desenvolvem ações para incluir quem tem entre 14 e 24 anos no mercado formal, por meio do programa Jovem Aprendiz. Dentre os direitos trabalhistas e previdenciários estão carteira de trabalho assinada, 13º salário, vale transporte e férias no mesmo período da escola ou da faculdade. A Justiça do Trabalho quer garantir acesso seguro ao emprego com formação educacional.
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5: Uma boa noite.
4: E até amanhã.
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0: Eu sou Paula Groba.
1: E eu sou Humberto Pinheiro.
0: E estes são os destaques de hoje do Jornal do Senado, que começa agora.
1: Senado aprova e segue para sanção aumento de penas para crimes sexuais contra crianças em ambiente virtual.
0: Partidos podem ser incluídos em fiscalização contra lavagem de dinheiro.
1: Avança no Senado criação do Programa Nacional Metano Zero.
0: Boa noite.
1: Boa noite.
0: O avanço da inteligência artificial trouxe novas possibilidades, mas também abriu espaço para crimes cada vez mais sofisticados.
1: Para enfrentar essa realidade e reforçar a proteção de crianças e adolescentes, o Senado aprovou um projeto que aumenta as penas para diversos crimes sexuais, inclusive quando a tecnologia é usada para produzir ou manipular imagens e outros conteúdos de exploração sexual infantil. O texto segue agora para sanção presidencial. Repórter Pedro Pincer.
10: Nos casos de produção, reprodução, direção, fotografia, filmagem ou registro de conteúdo de violência sexual contra criança ou adolescente, assim como a sua venda ou exposição, a pena atual é de 4 a 8 anos de reclusão e multa. O projeto eleva essa punição para 4 a 10 anos de reclusão e multa. O texto ainda aumenta a pena em um terço se a venda ou a exposição ocorrer por meio da internet, das redes sociais ou de outras tecnologias da informação e comunicação. O relator, senador Fabiano Contarato, do PT do Espírito Santo, informou que entre janeiro e julho de 2025 foram registradas 49.336 denúncias anônimas de abuso e exploração sexual infantil.
11: Nesse cenário, temos que o incremento de penas, sua inserção no rol de crimes hediondos e a ampliação de condutas delitivas promovidas pelo projeto são medidas adequadas e necessárias.
10: O texto também aumenta a punição para quem oferece, troca, disponibiliza, transmite, distribui, publica ou divulga material de violência sexual contra criança ou adolescente. Hoje, a pena prevista para esses atos é de 3 a 6 anos de reclusão e multa. O texto proposto permite aumentar a pena para 4 a 10 anos de reclusão e multa.
0: O senador Plínio Valério, do PSDB do Amazonas, cobrou a votação que amplia a autonomia do Banco Central e inclui o PIX na Constituição. A proposta foi aprovada pela Comissão de Constituição e Justiça em junho. E o senador, que foi relator, lembrou que já expirou o prazo solicitado pelo governo para analisar o texto antes da votação em plenário.
1: Para Plínio Valério, além de fortalecer a autonomia financeira e orçamentária do Banco Central, a PEC garantirá que o PIX permaneça sob responsabilidade exclusiva da instituição, vedando sua terceirização e garantindo a gratuidade para pessoas físicas.
12: está no nosso relatório. O PIX é do Banco Central. O Banco Central não pode terceirizar e não pode cobrar jamais, taxar jamais pessoas físicas. Garantia maior do que essa não há.
0: E segue para a Câmara dos Deputados um projeto de lei que facilita a importação de bens destinados à pesquisa científica e tecnológica. A proposta busca desburocratizar o processo de importação de insumos por pesquisadores e instituições credenciadas, além de ampliar os mecanismos de isenção tributária.
13: O texto também determina que o CNPq envie periodicamente dados sobre as importações à Receita Federal e à Secretaria de Comércio Exterior para fins de fiscalização e estatística. Além disso, permite que pesquisadores entrem no país com bens científicos como bagagem acompanhada, desde que credenciados. Para o relator, senador Isalci Lucas, do PL do Distrito Federal, o objetivo é dar mais transparência e agilidade ao processo de importação, sem criar exigências desnecessárias ou contrariar outras leis.
0: A Comissão de Segurança Pública aprovou o projeto de lei que inclui os partidos políticos e suas fundações no rol de entidades sujeitas aos mecanismos de controle e fiscalização de lavagem de dinheiro.
13: A proposta quer aumentar a transparência e evitar que recursos de origem criminosa financiem a atividade política no país. Repórter Bruno Lourenço.
14: Os partidos políticos e suas fundações podem passar a ser fiscalizados pelas regras de combate à lavagem de dinheiro. A Comissão de Segurança Pública aprovou a proposta que obriga as legendas registradas no Tribunal Superior Eleitoral a prestar informações sobre movimentações financeiras aos órgãos de controle. A relatora, senadora Ivete da Silveira, do MDB de Santa Catarina, defendeu o endurecimento das regras para garantir a integridade do processo democrático.
15: A experiência recente de investigações de grande repercussão nacional evidenciou que estruturas partidárias podem se tornar canais de circulação e ocultação de valores de origem criminosa, com reflexos diretos sobre a lisura das campanhas e a igualdade de condições entre competidores.
14: O texto dá aos partidos políticos as mesmas obrigações de rastreabilidade financeira já aplicadas a bancos, corretoras e joalherias, entre outras. O projeto baseou-se em propostas da campanha Unidos contra a Corrupção.
0: Muito mais potente que o gás carbônico na retenção de calor na atmosfera, o gás metano é um dos principais responsáveis pelo aquecimento global. Grande parte dessas emissões vem da decomposição de resíduos orgânicos em lixões e aterros, além da agropecuária e de atividades industriais.
13: Para reduzir esse impacto ambiental e transformar parte desses resíduos em energia renovável, a Comissão de Assuntos Econômicos do Senado aprovou a criação do Programa Nacional de Metano Zero. A proposta também incentiva a coleta seletiva e o reaproveitamento de materiais recicláveis e orgânicos. Repórter Márcio Maturana.
16: Para reduzir as emissões de metano, incentivar a coleta seletiva e estimular o reaproveitamento de resíduos recicláveis e orgânicos, a Comissão de Assuntos Econômicos aprovou a criação do Programa Nacional do Metano Zero. O gás é um dos principais responsáveis pelo aquecimento global. A proposta do Metano Zero pretende também estimular tecnologias capazes de transformar resíduos agropecuários, industriais e urbanos em energia renovável. O autor do projeto é o senador Fernando Dueire, do PSD de Pernambuco.
17: Esse projeto, senhor presidente, cria um ambiente de segurança jurídica, de previsibilidade para investimentos. Estimula tecnologias como a biodigestão, a anaeróbica e a recuperação energética de resíduos. Fortalece a participação das cooperativas, mecanismos transparentes de certificação, governança e comercialização de créditos ambientais.
16: O texto segue para a Comissão de Meio Ambiente com emendas do relator, o senador Eduardo Braga, do MDB do Amazonas. Uma delas dá caráter voluntário à certificação de origem metano zero para empreendimentos que comprovarem redução de emissões de gases do efeito estufa.
0: E o Brasil vai ganhar uma Universidade Federal do Esporte. Após a aprovação do Senado, foi sancionada a lei que cria a universidade. A instituição terá sede em Brasília.
13: A universidade vai atuar no ensino, na pesquisa, na extensão e na inovação em ciência do esporte. Repórter Henrique Nascimento.
18: A proposta também prevê a formação de profissionais para áreas como treinamento de atletas, gestão esportiva, políticas públicas, saúde, educação e para desporto. Para o atleta paralímpico Leomon Moreno, a criação da universidade pode abrir novas oportunidades para quem vê no esporte um caminho de formação e transformação social.
19: Eu fico muito feliz de ter saído de Ceilândia aqui em Brasília, ter ganhado a vida através do esporte, que eu e todos os outros atletas teremos a oportunidade de poder nos capacitar, nos graduar e contribuir também para que o nosso país seja o país do esporte. Quando a gente alinha o esporte, a educação, transformando em cultura dentro do país, a gente constrói ótimos cidadãos, olhando principalmente para a pessoa em si e não para um detalhe.
18: A proposta foi aprovada pelo Senado em junho, com voto favorável da senadora Leila Barros, do PDT do Distrito Federal. Ela defendeu a formação esportiva como instrumento de cidadania.
20: O esporte, ele é mais do que formar atletas. Nós temos aqui uma nata de grandes atletas e para-atletas que representam com muito amor a nossa pátria. Mas, para além disso, há a promoção da cidadania. Nós sabemos o que o esporte fez nas nossas vidas, o quanto o esporte é um braço na saúde, na segurança pública, na educação. Um dos maiores legados que eu trago para a política é o seguinte: na política, infelizmente, a gente não ama todos, como na vida a gente não ama todos. Mas eu aprendi no esporte que o meu era coletivo. A gente tem que se respeitar.
18: Segundo o Ministério da Educação, a previsão é que a universidade comece as aulas em 2027.
13: Com edição de Paula Groba e trabalhos técnicos de Eliseu Caires, o Jornal do Senado fica por aqui. Acompanhe agora as notícias da Câmara dos Deputados. Boa noite.
0: Boa noite e até amanhã.
3: Jornal Câmara dos Deputados. Câmara aprova a criação de Programa Nacional de Combate ao Câncer.
21: Comissão rejeita substituição do dinheiro em espécie por moeda digital.
3: Deputados garantem ressarcimento de violência doméstica pelo agressor.
21: Boa noite. Já está no Senado o projeto aprovado pelas comissões da Câmara que determina o ressarcimento pelo agressor de despesas provocadas por violência doméstica. A repórter Maria Neves tem os detalhes sobre a questão.
22: A Comissão de Constituição e Justiça da Câmara dos Deputados aprovou o projeto que obriga companheiro agressor a ressarcir sozinho os danos causados à mulher vítima de violência doméstica, com a sua parte da divisão dos bens. O objetivo da medida é preservar o patrimônio da mulher. De acordo com o autor da proposta, deputado Jonas Donizete, do PSB de São Paulo, há casos em que agressores condenados pela justiça propõem pagar o ressarcimento dos danos causados à mulher com o patrimônio comum do casal.
23: A aprovação desse projeto é muito importante porque a mulher vítima de violência já é um sofrimento muito grande, sofrimento físico, sofrimento psicológico, e teve uma causa na justiça que a pessoa entrou porque estava tirando o próprio patrimônio dela para fazer aí a reparação da violência. Então, esse nosso projeto, ele deixa claro que toda reparação que tiver financeira vem do patrimônio do agressor, da pessoa que praticou o ato de agressão, porque é um absurdo a vítima pagar para ela mesma.
22: Atualmente, o Código Civil já determina que nos casamentos com regime de comunhão parcial de bens, as obrigações provenientes de atos ilícitos não podem entrar na reparação. Isso significa que o agressor deve pagar sozinho pelos prejuízos causados. A Lei Maria da Penha também já estabelece que o ressarcimento de mulher vítima de violência não poderá trazer prejuízo ao seu patrimônio ou de seus dependentes. Ainda assim, especialistas afirmam ser necessário deixar mais explícito que a vítima não pode contribuir para reparar os prejuízos causados por parceiros violentos. De acordo com Jonas Donizete, a ideia do projeto foi proposta pelo Centro de Estudos Judiciários do Conselho da Justiça Federal. Da Rádio Câmara de Brasília, Maria Neves.
6: Ayrton Faleiro, do PT do Pará, cobra a aprovação urgente do projeto de lei que combate a misoginia. Ele argumenta que o Congresso precisa se sintonizar com o sentimento das ruas e com as demandas urgentes da sociedade antes do encerramento do semestre legislativo.
21: Para ilustrar a necessidade inadiável da aprovação da lei, Ayrton Faleiro cita o caso de uma mulher estrangulada pelo marido, encontrada morta com um filho de um ano mamando em seu peito. O congressista pede à Câmara que supere visões conservadoras e aprove a lei contra a misoginia.
3: Justiça.
6: Adriana Ventura, do Novo de São Paulo, denuncia a suposta parcialidade de órgãos de controle que estariam paralisando investigações criminais envolvendo familiares de autoridades do Poder Executivo para evitar impactos no processo eleitoral.
21: Segundo Adriana Ventura, existe um aparelhamento generalizado envolvendo a Procuradoria da República e as cúpulas dos três poderes, resultando no arquivamento de denúncias. Ela cobra a instalação de comissões parlamentares para investigar a situação e colocar um fim à impunidade.
6: Márcio Gerri, do PC do B, contesta a contratação de uma operação de crédito de R$1,3 bilhão entre o governo do Maranhão e o Banco do Brasil. Ele aponta que a liberação dos recursos em ano eleitoral exige transparência sobre a finalidade e o impacto da nova dívida.
21: Márcio Gerri cita a decisão judicial que chegou a suspender o empréstimo, depois liberado pelo Tribunal de Justiça do Maranhão, sem análise de mérito da ação. O parlamentar pede que o Banco do Brasil não compactue com a transação, a fim de preservar o equilíbrio do jogo democrático no Estado.
6: Otone de Paula, do PSD, critica a atuação de uma promotora do Ministério Público do Rio de Janeiro durante um evento da Associação dos Conselheiros Tutelares do Estado. Ele acredita que a representante do MP desrespeitou a organização ao contestar uma apresentação musical que fazia referência a Deus.
21: Otone de Paula argumenta que houve intolerância contra as manifestações religiosas. O parlamentar também presta apoio à direção da entidade organizadora e critica a relação entre o Ministério Público e os conselhos tutelares.
3: Segurança Pública.
6: Coronel Crisóstomo, do PR de Rondônia, comemora a criação de uma comissão especial para analisar a proposta que reduz a maioridade penal para 16 anos em casos de crimes graves e hediondos. Na avaliação do legislador, a proposta atende o anseio de 80% da população brasileira.
21: Coronel Crisóstomo defende a redução da maioridade penal por acreditar que a medida vai interromper o aliciamento de menores por facções criminosas. O deputado lembra que, para infrações mais leves, continua valendo o Estatuto da Criança e do Adolescente.
3: Saúde.
6: Os deputados aprovaram a criação de um programa para combate ao câncer. A repórter Paula Bittar acompanhou a votação.
7: A Comissão de Constituição e Justiça da Câmara aprovou uma proposta que prevê a criação do Programa Nacional de Combate ao Câncer e de Assistência a Portadores. A medida busca ampliar a prevenção, o diagnóstico e o tratamento da doença no país. O programa será executado pelo Ministério da Saúde. Entre as prioridades estão realizar campanhas educativas, fazer exames para detecção precoce da doença e ampliar a oferta de tratamento de alta complexidade em todas as regiões do país, com o objetivo de reduzir as desigualdades no acesso aos serviços de saúde. O texto também prevê apoio do poder público à pesquisa científica e à inovação tecnológica voltadas à prevenção, ao controle e ao tratamento do câncer. O relator do projeto, o deputado Átila Lira, do PP do Piauí, considerou a medida conveniente e oportuna.
8: Recursos nós temos leis orçamentárias pela obrigatoriedade com gastos de saúde e com um programa como esse, eu não tenho dúvida que nós vamos ter mais recursos tendo destinado para a gente combater o tratamento e também a prevenção e dar mais estrutura aos nossos hospitais e também às nossas pesquisas para que a gente possa ter mais vacinas, mais drogas e mais estruturas, máquinas e inovações na área do combate ao câncer.
7: A proposta que cria o Programa Nacional de Combate ao Câncer e de Assistência a Portadores já pode seguir direto para o Senado, a menos que haja recurso para votação antes pelo plenário da Câmara. Na Rádio Câmara de Brasília, Paula Bittar.
3: Comissões.
21: Ismael, do PL de Santa Catarina, pede a criação de uma comissão especial para debater projetos em defesa das comunidades terapêuticas. Ele argumenta que o tema merece mais atenção por envolver entidades que acolhem milhares de jovens em tratamento contra a dependência química.
2: Ismael sustenta que a comissão deve aprimorar a legislação, regulamentar o funcionamento e garantir padrões de qualidade, fiscalização e financiamento das comunidades terapêuticas. Ele também defende a expansão das parcerias com sistemas públicos de saúde e de assistência social.
21: Osmar Terra, do PL do Rio Grande do Sul, condena a autorização de plantio e uso de maconha para fins medicinais no Brasil. Segundo o parlamentar, as autoridades responsáveis pela decisão usurparam a competência do Congresso para legislar em nome do povo sobre o tema.
2: Segundo Osmar Terra, a substância agrava surtos e está associada, em sua avaliação, à maioria das interdições de jovens no país, além de contribuir para o aumento de acidentes fatais no trânsito gaúcho. Ele pede ao Congresso que anule as decisões da Justiça e de órgãos reguladores sobre o tema.
3: Direitos Humanos.
21: Luiz Lima, do Novo do Rio de Janeiro, alerta para o crescimento de mais de 90% no número de moradores de rua no Brasil desde 2022, segundo dados do Cadastro Único. O deputado responsabiliza o governo federal, afirmando que a situação reflete a queda no poder de compra da população.
2: Luiz Lima questiona as explicações apresentadas pelo Ministério do Desenvolvimento e Assistência Social, Família e Combate à Fome, que aponta o desemprego entre as causas do problema, enquanto o próprio Executivo Federal afirma que a taxa de desocupação caiu.
21: Ranieri Paulino, do Republicanos da Paraíba, pede a sanção do projeto que cria a Semana Nacional da Ética e da Cidadania. Segundo o deputado, que é autor da proposta, a iniciativa busca estimular a reflexão sobre respeito e tolerância em contraposição aos discursos de ódio.
2: Ranieri Paulino afirma que o projeto aprovado pelo Congresso incentiva o diálogo em escolas, universidades e órgãos públicos na primeira semana de todo o mês de maio. Ele acredita que as pautas humanitárias estão acima das diferenças partidárias e devem unir o país em torno de propostas positivas.
21: Patrus Ananias, do PT de Minas Gerais, anuncia o relançamento da Frente Parlamentar em defesa da soberania nacional, orientada pelo fortalecimento do Estado Democrático, pela participação social e pela implementação de políticas públicas de inclusão.
2: Coordenador do Grupo Parlamentar, Patrus Ananias defende que um país forte precisa de investimentos na educação e no SUS, com tributação justa e resistência a pressões políticas externas. O legislador defende ainda a União Nacional para proteger as riquezas nacionais e a dignidade dos brasileiros.
3: Consumidor.
21: Comissão rejeita a possibilidade de extinção de dinheiro em espécie. A repórter Silvia Munhato explica a questão.
4: A Comissão de Desenvolvimento Econômico da Câmara dos Deputados aprovou o projeto de lei que proíbe a extinção do papel moeda e a substituição dele por moeda digital. Foi rejeitada a proposta que buscava a extinção gradual. A relatora, deputada Bia Kicis, do PL do Distrito Federal, diz que é importante manter o papel moeda.
5: O papel moeda ainda desempenha função relevante para milhões de brasileiros, especialmente para populações vulneráveis, para cidadãos com limitado acesso a serviços financeiros digitais e para aqueles que habitam em localidades com insuficiente estrutura tecnológica. Ademais, o dinheiro em espécie constitui importante instrumento de liberdade econômica, inclusão financeira e segurança operacional, funcionando como alternativa em situações de falhas tecnológicas, indisponibilidade de sistemas eletrônicos ou interrupções de serviços.
4: A relatora, no entanto, suprimiu o trecho que limitava o acesso do Banco Central aos dados de transações e contas particulares. Outra emenda excluiu a exigência de aprovação do Congresso Nacional, por maioria absoluta, de proposta para extinguir o papel moeda. A proposta que não permite a extinção do dinheiro em espécie ainda será analisada pelas comissões de Finanças e Tributação e de Constituição e Justiça e de Cidadania. Da Rádio Câmara de Brasília, Silvia Munhato.
3: Meio Ambiente.
2: Milton Tato, do PT de São Paulo, coordenador da Frente Ambientalista, critica o esvaziamento do mês do meio ambiente e repudia o retrocesso na pauta ecológica e a aprovação de projetos que enfraquecem a fiscalização, a preservação e o combate ao desmatamento.
21: Milton Tato condena a Câmara por ignorar as 35 propostas de conservação sugeridas pela Frente e pela sociedade civil e por esvaziar o debate sobre o desenvolvimento sustentável, ameaçando a biodiversidade e distanciando o Brasil das metas globais de enfrentamento da crise climática.
3: Relações Exteriores.
2: Tadeu Venere, do PT do Paraná, critica a atuação de parlamentares brasileiros nos Estados Unidos, acusando integrantes da oposição de agir contra os interesses nacionais ao discutir tarifas comerciais. Para o deputado, a postura favorece interesses estrangeiros e prejudica o Brasil.
21: Tadeu Venere acrescenta ainda que integrantes da oposição colocam interesses políticos acima dos interesses nacionais. Na visão do deputado, esse tipo de conduta enfraquece a direita e pode ter consequências políticas e jurídicas.
3: Trabalho.
2: Átila Lins, do PSD do Amazonas, apresentou projeto que cria regras para o auxílio fardamento de policiais militares, bombeiros militares e guardas municipais. O congressista esclarece que a proposta uniformiza e critérios de concessão anual do benefício para evitar disputas judiciais nas corporações.
21: Átila Lins pontua que o texto preserva a autonomia de estados, do Distrito Federal e de municípios na regulamentação das despesas. Ele acrescenta que a proposta prevê pagamento em caso de promoção, quando a mudança de função exige novos padrões, insígnias ou peças do uniforme.
3: Transportes.
2: Pompeu de Matos, do PDT do Rio Grande do Sul, defende dois projetos voltados à proteção dos ciclistas. As propostas, segundo ele, preveem a criação de espaços seguros para bicicletas nas rodovias e o planejamento de vias que garantam mais segurança para quem pedala.
21: Pompeu de Matos também propõe aumentar as penas para motoristas que atropelarem ciclistas após dirigir embriagados, participar de rachas, trafegar em alta velocidade ou fugir sem prestar socorro. Ele explica que as medidas buscam reduzir acidentes e preservar vidas.
2: Merlong Solano, do PT, comemora o início das operações de exportação em grande escala pelo porto de Luiz Correia, no litoral do Piauí. Segundo o deputado, o funcionamento do terminal encerra uma longa espera e amplia a capacidade logística do estado para o escoamento da produção.
21: Merlong Solano acredita que o porto deve reduzir os custos de exportação, além de impulsionar a geração de empregos no Piauí. O parlamentar também destaca a participação do governo estadual e da iniciativa privada na viabilização do empreendimento.
3: Economia.
2: Comissão da Câmara aprova a inclusão da Confederação Nacional do Transporte no Conselho Deliberativo do SEBRAE Nacional. Mais informações com Sofia Peçanha.
1: A Comissão de Indústria, Comércio e Serviços aprovou o projeto que inclui a Confederação Nacional do Transporte no Conselho Deliberativo do SEBRAE Nacional. Atualmente, o Conselho conta com representantes da Confederação Nacional da Agricultura, da Confederação Nacional do Comércio e da Confederação Nacional da Indústria. A medida busca incluir o setor de transportes, que, segundo o deputado Gilmar Tato, do PT de São Paulo, autor do projeto, é um elo vital entre as diversas atividades econômicas, facilitando o escoamento da produção agrícola e industrial, além de viabilizar o comércio e serviços. Apenas em março de 2025, o setor de transporte rodoviário de carga atingiu mais de 20 mil novos CNPJs cadastrados como microempreendedores individuais, sendo o setor com o maior número de pequenos negócios criados, de acordo com o levantamento realizado pelo SEBRAE, como ressalta o deputado Guilherme Uchoa, relator na comissão.
9: Além disso, a expressiva participação das microempresas nesse setor reforça a necessidade de inclusão da sua representação no Conselho.
1: O projeto busca reconhecer a importância estratégica do setor de transportes, ampliar a pluralidade de vozes no colegiado e permitir que as demandas específicas do setor sejam devidamente debatidas no âmbito da entidade. O Serviço Brasileiro de Apoio às Micro e Pequenas Empresas, mais conhecido como SEBRAE, é uma entidade privada que promove a competitividade e o desenvolvimento sustentável dos empreendimentos de micro e pequenas empresas. Agora, o projeto que inclui a Confederação Nacional do Transporte no Conselho Deliberativo do SEBRAE Nacional será analisado pela Comissão de Constituição e Justiça. Da Rádio Câmara de Brasília, Sofia Peçanha.
3: Desenvolvimento Regional.
21: Juliana Cardoso, do PT de São Paulo, condena a prestação dos serviços da Sabesp e denuncia que moradores enfrentam falta de água, ausência de coleta de esgoto e cobranças indevidas. Segundo ela, há comunidades que recebem tarifas de esgoto, mesmo sem contar com rede de coleta.
2: Juliana Cardoso cobra explicações da Sabesp, a revisão das cobranças e mais fiscalização dos serviços. A deputada também pede a ampliação do acesso ao saneamento básico, afirmando que vai continuar acompanhando a situação no estado de São Paulo.
21: Ao prestar contas de seu mandato, Ricardo Maia, do MDB da Bahia, declara que viabilizou a inauguração de uma unidade de pronto atendimento em Ribeira de Pombal e a entrega de veículos para o município de Tucano.
2: Ricardo Maia também ressalta que participou de obras de pavimentação, reformas de escolas e unidades básicas de saúde nos municípios de Heliópolis e Fátima. Ele afirma que os investimentos vão ampliar a infraestrutura e melhorar o atendimento público na região.
21: Ao fazer um balanço das entregas do governo federal em Salvador, Lídice da Mata, do PSB da Bahia, destaca avanços nas áreas de mobilidade e cultura. Entre as ações, a deputada cita o início da operação assistida do VLT e a reinauguração do Teatro Castro Alves.
2: De acordo com Lídice da Mata, os investimentos em infraestrutura e transporte público contribuem para a revitalização urbana da capital baiana. A parlamentar menciona ainda a implantação de uma pista de skate de padrão internacional no subúrbio ferroviário de Salvador.
3: Agricultura.
21: Daniel Almeida, do PCdoB, registra o primeiro festival gastronômico do Aipim, em Entre Rios, na Bahia. Ele acredita que o evento fortalece a agricultura familiar, valoriza as comunidades quilombolas e incentiva a produção derivada da mandioca.
2: Daniel Almeida também celebra a edição de número 73 da Festa dos Vaqueiros do município de Curaçá. Na opinião do deputado, a tradição, além de movimentar a economia local, contribui para preservar a cultura nordestina.
21: Daniel Trzeciak, do PSDB, comemora a reabertura, depois de 16 anos de espera, do Teatro 7 de Abril, em Pelotas, no Rio Grande do Sul. O congressista lembra que o espaço, de 192 anos, é o quarto mais antigo do Brasil e foi tombado pelo Instituto do Patrimônio Histórico e Artístico Nacional.
2: Daniel Trzeciak critica a demora na entrega do Teatro 7 de Abril à população, mas afirma que a casa será fundamental para fomentar a cultura local, valorizar o passado e impulsionar novos investimentos em Pelotas, sua terra natal, que completa 214 anos neste 7 de julho e em todo o estado.
21: Termina agora o Jornal Câmara dos Deputados, produzido pela Rádio Câmara, com trabalhos técnicos de Everson Urani e apresentação de José Carlos Andrade e Márcio Aquilissardi. Uma boa noite para você.
2: Ótima noite para você. A Voz do Brasil volta amanhã.
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0: muito obrigado, viu, bicho? Participação mais do que especial.
1: Obrigado você, Léo. Valeu, Brandão. Toda a mão que a gente tiver junto. Vai ser música e latinha na mão.
0: Com fé em Deus. Vamos lá.

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0: Obrigado, Ju. Obrigado, Brasil.
1: Obrigado, Ju.
2: Obrigado, galinha. Obrigado.
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0: E esse modelo, viu?
1: Vitor Fernandes!
2: Israel e Rodolfo!
1: Sucesso, meu irmão!
2: Boa demais, hein?

0: falta que a Estela faz, meu Deus.
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Muito bom dia, pode artear o volume porque eu cheguei para mais uma edição do Programação do Campo. Hoje é quinta-feira, dia 9 de julho, o ano é 2026 e por cá estamos nós, com a graça e a presença de Deus, levando alegria, boa música sertaneja para todos os lares. Muito obrigado a você que já está acordada e curtindo a nossa programação. Muito, muito obrigado. 5:02, eu sou Gilmar Alves e nós vamos junto até às 7 horas da manhã. Lembrando que a direção-geral da Rede Conte de Comunicação é do Rodrigo Barbosa, a direção da Rádio Conte de Vila Rica é minha, Gilmar Alves. A apresentação, os trabalhos técnicos também são meus. A programação musical, quem faz é você, onde quer que você esteja. Não importa onde você esteja, é só mandar mensagem através do 3554-2266 que eu vou atender o seu pedido e fazer a melhor programação do rádio brasileiro. Mande mensagem para nós e já comece a fazer a melhor programação do rádio brasileiro. Vamos acordar o povo ao som do instrumento mais sertanejo deste Brasil? Vamos tocar o berrante? Bom dia!

0: levantar, pentear os cabelos, escovar o dente, tirar a vela dos olhos. Bora, macho, deixa ser preguiçoso, rapaz. Vamos levantando com estilo, fazendo developé, cambré, passé, fouetté e rondejando.
1: Bora. Vamos escovar a fava, escovar o dente, vamos acordar. Joga a água fria, agora a água tá fria, né? Joga a água no rosto aí. Vamos escovar o dente, tirar o bafo de dragão e começar o dia de trabalho cheio de paz, de alegria, agradecendo a Deus pelo dom da vida, pela oportunidade que Deus nos deu de colocar a sola do pé no chão e levantar, começando mais um dia. Levante com o pé direito para que nada dê errado na sua vida no dia de hoje. Muito bom dia a você que está na zona rural, na zona urbana, a todos os profissionais que já estão na lida trabalhando para todos os nossos produtores rurais que já estão aí no pé do eito, já estão no curral. Para você, meu amigo, minha amiga, que acabou de tacar fogo na boca da locomóvel, aquele fogãozão caipira, para fazer o café da manhã gostoso, fazer o quebra-torto, né, aquela sobra da janta de ontem, dar aquela misturada, quebrar o jejum e começar o dia de trabalho com sustância. Para você, meu amigo, minha amiga, que estão nas panificadoras trabalhando, já organizando para que o povo que começa o dia de trabalho comece tomando aquele café da manhã mais gostoso do mundo. Para você, vigia noturno, você que está encerrando a noite de trabalho, muito bom dia. Vamos juntos agradecer o Papai do Céu pelo dom da vida, pela oportunidade que Deus nos dá de iniciarmos mais um dia de labuta, mais um dia de luta.

0: Você sabia que você é especial? Foi feita a imagem de Deus? Lembre-se que o seu valor, dignidade, nascem exatamente dessa realidade em Deus. Você não é um acidente. Você não é um erro. Deus formou você com precisão e carinho. Antes de você existir, já fazíamos parte dos planos de Deus. Ele se importa tanto que nos trata como um bom pai, que ama, cuida, protege e nunca nos abandona. Maior é o que está em nós do que as provações e maldades que estão no mundo. Você não está só. Você não está só nem desamparado nesta vida. O amor de Deus é forte e supera suas necessidades. Vida eterna. Essa vida não está restrita somente ao futuro. Mas já começa aqui. Ela já começa aqui. Creia e permite que Jesus seja o seu melhor presente, que possamos fazer jus a esse imensurável amor de Deus sobre as nossas vidas, que nós possamos viver fazendo a vontade do nosso Pai, que nós tenhamos uma quinta-feira sempre alegre, sempre feliz, abençoada conforme a proteção, a excelência, a graça e a misericórdia do Papai do Céu para as nossas vidas, dos nossos familiares, de cada um. De você, meu amigo, minha amiga, ouvinte, muito bom dia! Que Deus abençoe o nosso dia, trazendo paz, alegria e muita saúde para todos nós. Meu amigo Capu já tá ligadinho comigo, bom dia! Bom dia, Gilmar Alves! Roda com Pedro Bento e Zé da Estrada, Castelo de Sonho. Para todos os ouvintes, para você, obrigado e tenha um ótimo dia a todos. Muito obrigado, meu amigo Capu. Que Deus abençoe você hoje e sempre. Meu amigo Dorval, o grande, também já está ligadinho, curtindo a nossa programação. Muito obrigado, que Deus abençoe você hoje e sempre. Fala comigo, grande, bom dia.
1: Bom dia, bom dia. Roda pra nós aí com Carlito Baduí. Salvo engano, Paisagem do Araguaia. Ou é Araguaia, não sei. Eu oferecer pra todos, tirador de leite. Tchau, obrigado.
0: Tchau, obrigado. Deixa eu procurar aqui e vamos ver se nós coloca pra rodar. Primeiro eu vou tocar com Pedro Bento e Zé da Estrada, Castelo de Sonhos. Bom dia, agora são 5 horas, 8 minutos.

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2: 5:19. 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

0: 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Bom dia, meu amigo Rianzinho, já está acordado? Fala comigo, como é que tá, garoto? Bom dia!
1: Boa noite, Joãozinho. Roda pra nós aí, Barreirito. Amaremos.
0: Amaremos?
1: Aí eu ofereço pra todos que gostarem da mesma, tá?
0: Beleza, bom dia. Bom dia, Rian. Vamos agora com mais participação. Meu amigo Augusto, com certeza, tá lá tomando aquele delicioso chimarrão. Bom dia.
2: Bom dia, Gilmar.
0: Bom.
2: Lá de cá. Toca ligadinho na Conte. Toca o modão aí pra nós com o Teixeirinho. O tropeiro velho, beleza? Também pra curtir, rapaz.
0: Beleza, bom dia, obrigado, Augusto. Vamos de tropeiro velho, deixa eu atender mais participação. Deixa eu ver quem tá ligadinho comigo nesta manhã de quinta-feira. Quinta-feira, o final de semana tá aí, ó, batendo na porta, tá escutando o barulhinho já, né? Bom dia, oi, bom dia, tudo bem? Já estamos por cá, bora tomar café. Quero mandar a próxima música a todos. A Preta tá ligadinha lá, já servindo café para o pessoal que tá passando na rodovia, bem ali em frente o Souza, né? Cafezinho da manhã gostoso, acompanhado de pão de queijo, aquele enroladinho de queijo. Para você que quer tomar seu café da manhã, passe lá agora, bem em frente o Souza, Autopeça Souza. Bom dia, Preta, um abraço, meu amigo Salvador. Salvador, amigo das antigas de 1900 e bolinha, viu, Preta? Barreirito canta Amaremos, depois canta Teixeirinha, tropeiro velho, e trago mais participação aqui. Breno Rei, Marco Viola, inquilino de violeiro. Bom dia, já eu volto atendendo aí meu amigo Vando Juvenil, Naldo, tá todo mundo aguardando pra ser atendido aqui. Bom dia, bom dia, bom dia.

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11: Muito bom dia, 5 horas e 42 minutos. Para você que está ligadinho curtindo o nosso programa, aquele abraço especial. 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Bom dia, deixa eu atender a participação. Meu amigo Vando tá ligadinho. Fala, tio Vando, bom dia!
4: Fala, Gilmazinho, bom dia, bom dia, bom dia! Bom, bom dia, galera da Conte! Gilmazinho, roda a música aí pra nós com Sandy Santiago. Pinica eu!
11: Que é pinicada não, né? Deixa eu atender mais participação. Fala comigo, meu amigo Naldo, como é que tá por aí?
8: Bom dia, Ponte. Bom dia. Gilmar. Manda um abraço do Léo Magalhães aí, parceiro. Tá escolhendo pra sua cidade. Todos gostaram mesmo.
11: Beleza, obrigado. Tchau, obrigado. Tchau, obrigado. Ixi, toma remédio. Eu passei um monte de... Vou mandar isso aqui pro senhor. Carta de amor. Não precisa chorar não, tá? Bom dia, dona Marli, tá ligadinha comigo. Bom dia, Marli, bom dia, Zeca.
12: Bom dia, Gilmarzinho, tudo bem com você?
11: Tudo ótimo.
12: Manda uma música boa aí pra aí, meu velho. Nós estamos indo pra casa da roça, nós estávamos na vila. Pode ser Tropeiro Velho ou qualquer uma música, sua escolha. A todos os ouvintes do programa, uma abençoada quinta-feira a todos nós.
11: Beleza, beleza. Tropeiro Velho eu já toquei, tá? Vamos tocar outra aqui. Vou mandar aí com a Sementinha do Amor com Paulo, César e Paulinho, tá bom? Meu amigo Juvenil também tá ligadinho, daqui a pouquinho eu volto atendendo você, tá bom? Juvenil, a Miriam, a galera que tá curtindo João Vermelho, tem uma galera aguardando aqui, já já eu volto. Bom dia, agora 5h45, manhã gostosa de quinta-feira, vambora, já já eu volto.

0: Estamos de volta, olha a hora, são 5 horas e 54 minutos. 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Deixa eu atender participação, quem tá ligadinho, meu amigo Juvenil, fala comigo, bom dia.
1: Bom dia, Joãozinho, bom dia, bom dia.
0: Bom.
1: O que que nós estamos ouvindo? A Rádio da Conde.
0: Oh, coisa boa.
1: Vou mandar. A friaginha tá gostosa, chega a tá doendo a orelha, viu? Tá doido.
0: Coisa boa.
1: Musguinha com Iride Irineu, cachorro amigo. Ofereço pra você e todos os ouvintes, meu irmão. Uma ótima dia abençoado pra você e todos que estiver na sintonia. Fique todos com Deus. Pois é, Gilmarzinho. Pra tratar dessa gatinha aí, desse gatinho aí que tá miando, aqui eu tô escutando.
0: É manha, que é onde eu vou. Eita, vai atrás. Gilmarzinho. Só tem 4.
1: Aqui tá frio, viu?
0: Tá frio.
1: Eu gosto de dar uma caminhadinha de manhã. Você tá louco, homem do céu.
0: É a Cruviana. Bom dia, Juvenil, a galera de Geopassi, Goiás. Bom dia, Miriam. Fala comigo, mulher.
2: Ô, Gilmarzinho, bom dia, bom dia.
0: Bom dia.
2: Amigão, tudo bem? Gilmarzinho, toca uma música aí pra mim com caju e castanha. Uma rima aí. Escolhe pra mim, meu amigão, fazendo um favor. A oferece pra Erevides, Andressa, Johnny, Bartolomeu, Rian. E simplesmente pra você, meu amigão. O velho Chico, a mulher do velho Chico e do mais, quem tá ouvindo a Rádio Conte. Tá bom, meu amigão? E simplesmente pra você, tá?
0: Bom dia, obrigado, Miriam. Vou mandar aqui o WhatsApp, tá bom? Bom dia, toca Raquel dos Teclados, Sonho Lindo, quem tá participando, meu amigo Ronaldo, bom dia. Bom dia, deixa eu ver se eu consigo aqui. Sonho Lindo, vamos faturar e depois você curte os modão aqui no programa Som do Campo.
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3: 5:58.

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0: Muito bem, 6 horas e 13 minutos, 6 e 13, atenção Vila Rica e região, vem aí o Bailão do CTG Querência da Saudade, vai ficar na história, será dia 8 de agosto, a partir das 22 horas acontece o tradicional baile do chope no CTG Querência da Saudade. 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São 6h14, deixa eu atender participação aqui. Hoje eu não vou dar conta de atender nem a metade, né? Bom dia, Gilmar, tudo na paz? Que Deus abençoe esse dia. Gostaria de ouvir uma música Meu Gibão Velho de Couro. Dedico para o meu irmão Ariel e para todos os tiradores de leite. Estamos por cá tirando suco das mimosas. Atanael, bom dia. Obrigado pelo carinho da audiência. Elvânio, tá ligadinho? Bom dia.
1: Bom dia, Conte. Bom dia, Gilmarzinho. Passando aqui para desejar a ótima quinta-feira para todos. Eu queria que você toque aí Sublime Renúncia. Receito meu pai lá na Santo Antônio. Família Casale. Para todos que estão escutando o programa aí. Valeu. Ótima quinta para todos e bom dia.
0: Bom dia. Obrigado pelo carinho da audiência, Elvânio. Deixa eu atender mais participação. Bom dia.
2: Bom dia, meu amigo Gilmar, tudo bom?
0: Fala, Paulinho!
2: Manda pra nós aí, Renan Raim, tô sofrendo por amor. Ofereço pra você e todos da rádio. Tô estiver na escuta do programa.
0: Beleza, obrigado, meu amigo Paulinho, sofrendo por amor, deixa eu atender mais participação. Quem tá ligadinho comigo, Terezinha Moreno ligadinha, que a nossa quinta-feira venha repleta de bênçãos para todos nós. Bom dia, bom dia! Vou tentar localizar as modas aqui, né? Pra mim tocar aqui. Eu não achei nenhuma até agora. Ai, ai. Eu achei Renan e Raí. Como é que é? Algemados por Amor. Será que é essa aqui? Acho que é essa, né? Depois vou procurar as outras, tá bom? Bom dia.

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0: Muito bom dia, 6h27. Deixa eu deixar aqui de fundo musical a música do Elvano pra me atender, senão eu não vou conseguir atender o pessoal. Meu amigo João Vermelho, fala comigo, bom dia.
1: Eu chamar assim, que eu vou ver me chamar a roda pra mim aí. Tudo em tempo, André Andrade, mas eu curti aqui em casa, mas a dona Joana, que eu tô arrumando aqui, que eu quero descer lá na São José agorinha.
0: Beleza. Ricardo, bom dia. Toca Baitaca, tem orgulho de ser campeiro. Deixa eu atender mais aqui. Mais participação, deixa eu ver quem tá ligado. Rosemilda Galber, bom dia, tudo bem? Espero que sim, que tudo bem, graças a Deus. Gostaria de ouvir o hino com o Gerson Rufino, vai passar. Ofereço para vocês toda aí da rádio, para quem gostar da mesma. O meu filho Elton e minha nora, a Kellen. Para dona Irene, seu Joeli, dona Maria, seu Sebastião e para todos que gostar da mesma. Tenha bom dia, na paz de Deus, ótima quinta-feira a todos, meu filho e minha nora lá na IP. Muito obrigado, Rosemilda Gauer. Lídia tá ligadinha comigo. Bom dia, dona Lídia.
2: Bom dia, Gilmar. Tudo bem com você?
0: Tudo ótimo.
2: Falando uma música aí com... É Chinelo de Prego. Quero oferecer pra você, pro meu esposo, pra todos que tiver ligadinho. Tô aqui, agarrada, descascando safrão.
0: Oh.
2: Pra quem quiser pegar safrão pra fazer, pra me dar a terça parte, aqui tem é muito.
0: Divina Ferreira, o Serginho também mandou mensagem, a Júlia, né? E lá do Serginho, no Caxangá, mandou mensagem pra nós. Obrigado, Serginho, pelo carinho da audiência. Vamos de moda boa? 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
2: 6h39.
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1: Muito bem, agora são 6 horas e 45 minutos, 6h45. 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Fale com o Mosquito. Deixa eu atender as participações aqui. Tem muitas, tá? Não vou conseguir tocar todas as modas, mas de antemão já agradeço a cada um de vocês. A Divina Ferreira tá ligadinha comigo, bom dia.
2: Oi, Gilmar, bom dia, tudo bem com você?
1: Tudo ótimo.
2: Gilmar, roda aí pra mim, ouvi uma música sua escolha aí, porque você não vai dar tempo de tocar todas.
1: Vou mandar uma com Belmonte e Amaraí.
2: Escolhe uma bem boa aí, toca aí pra mim.
1: Beleza, bom dia.
2: Pra mim ouvir, pra nós ouvir aqui, um abraço, com Deus.
1: Com Deus, Dona Helena, bom dia.
3: Oi, bom dia, Gilmar.
1: Bom dia.
3: Tudo bem com vocês? Aqui tá tudo bem. Bora, bora, bora tomar café.
1: Bora.
3: Chegou a hora do café.
1: Simbora.
3: Ô, Gilmar, passa uma música aí. Pode ser do Rio Negro Solenões. Pode ser a sua escolha aí, tá bom?
1: Beleza.
3: Então tá. Então bom dia.
1: Bom dia.
3: Tá bom. Abraço aí.
1: Bom dia, Dona Francisca. Como é que a senhora está? Bom dia.
4: Bom dia, Gilmarzinho. Estou bem. Bora tomar um café?
1: Bora.
4: Tô tomando um cafezinho quente aqui, vendo o dia amanhecer. Bora, meu nome, só se estiver. E manda aquela música pra mim, Corujão. Vamos ver aqui, Miriam, Teresa, Vinícius, Rian, Pastor no meu, Melé, pra ti, pra quem tiver ligado na rádio com ele assim, viu? E bom dia, boa sorte. Toma aqui meu cafezinho aqui, de boa.
1: Bom dia, deixa eu atender meu amigo Olinto, tá ligadinho, Forgado. Bom dia, Gilmar, gostaria de ouvir uma música, sua escolha. Maria José Pereira Dias, lá do projeto de assentamento IP, bom dia.
5: Bom dia, Gilmar.
1: Bom?
5: Gilmar, passa a música pra mim, do Hamilton Lera, tá? Qualquer uma dele lá. A sua escolha.
1: Beleza. Então,
5: eu feliz pro Sebastião, pro Juninho, pra todos que gostaram da música, tá bom? Fique com Deus.
1: Com Deus. Tem mais participação? Deixa me ver. Marlene tá ligadinha. Bom dia, Marlene.
6: Bom dia, Adquanto. Bom dia, Gilmar.
1: Bom dia.
6: Eu já mudei com... esqueci o nome do cantor agora. Agora vocês... Passa qualquer um aí. Eu fiz pra Lídia Moreno, pro esposo dela. Pai Eliane, e para todos que estiverem na escuta, um bom dia, obrigada. Marlene Santana Filho.
1: Bom dia Andressa, fala comigo, mulher, bom dia.
7: Bom dia, Rádio Conte, bom dia, Maraus. Passando aqui só para desejar um ótimo, excelente, maravilhoso dia para todos nós. E um abraço para todos os rádio ouvintes e toda a programação aí, falou?
1: Falou.
7: Bom dia, bom dia, Dona Regina, bom dia, seu Adolfo. Bom dia, bom dia, bom dia.
1: Bom dia, Dona Isabel. Como é que a senhora está? Fala comigo, mulher. Bom dia.
8: Bom dia, Gilmarzinho.
1: Bom dia.
8: Bom dia, Gilmar. Bom dia pra você, bom dia pra todos.
1: Obrigado, Dona Isabel. Bom dia.
8: O velho já tava com o dedo no telefone, Gilmar.
1: Coisa boa. São Juari, bom dia. Vamos de música boa. Gerson Rufino vai passar. Depois, Belmonte Amarim, somente uma vez. Rio Negro e Solimões. Carro Velho. Hamilton Lelo, Montanha Maior do Mundo. Eu não sei se dá para tocar mais, se der, nós vamos tocando de acordo com o pedido. Vou ficando por aqui, que Deus abençoe vocês e que nós tenhamos uma quinta-feira abençoada por Deus. Daqui a pouco eu volto com o Giro Conte, mas amanhã, 5 da manhã, estaremos aqui, rente no batente de pé e a ordem, para levar boa música para vocês no Som do Campo.

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3: Muito bom dia a todos, eu sou Gilmar Alves e a partir de agora entra no ar mais uma edição do Giro Conte, o seu jornal de todas as manhãs. Iniciamos por aqui as principais notícias para que seu dia comece muito bem informado. Hoje é quinta-feira, dia 9 de julho, o ano é 2026, agora são 7 horas e 2 minutos. E a partir de agora você fica à vontade para participar conosco, mandando suas reivindicações para o nosso WhatsApp, o 6635542266. 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Vamos ao dia de hoje na história e você acompanha aqui no Giro Conte. Hoje, dia 9 de julho, aniversário da capital de Boa Vista, Roraima, dia do soldado constitucionalista. Em 9 de julho começou a rebelião armada, proclamada pelo ex-governador paulista Júlio Prestes. Pela campanha constitucional, milhares de voluntários civis foram incorporados aos batalhões nas forças estaduais. Seu efetivo chegou a 40 mil homens. Hoje é dia do sonhador. Quem não sonha neste mundo? O sonho é um guardião do sono, um vigia que tudo faz para que o repouso continue. Através dos séculos, vários esforços foram feitos na tentativa de compreender e de explicar os sonhos. Os povos da antiguidade diziam que os sonhos eram revelações de deuses ou de demônios. dando aos indivíduos a possibilidade de previsão de algum evento. Ainda hoje, muitas pessoas têm essa sensação juntamente com outra, que existe uma mensagem a ser traduzida a cada vez que lembramos ou relembramos um sonho. Revolução Constitucionalista de 1932. Aconteceu no dia 9 de julho a Revolução Constitucionalista de 1932, desencadeada em São Paulo. É considerada como o movimento armado mais importante no país no século XX, sendo principalmente de grande valor para a história do Estado, devido ao seu papel de oposição ao governo de Getúlio Vargas. Hoje é Dia Internacional pelo Desarmamento. Segundo a ONU, o Brasil é o país entre os que não estão em guerra, onde mais se mata com armas de fogo. Esses são dados que indicam a necessidade urgente de ação de governos e cidadãos nas campanhas de desarmamento. Participe evitando adquirir armas e cobrando dos governos leis eficientes. Morte de Vinícius de Moraes. No dia 9 de julho do ano de 1980, o diplomata, poeta, músico e cronista Vinícius de Moraes faleceu. 9 de julho de 1976, as primeiras transmissões da TV Excelsior aconteceram no Brasil. Também no dia 9 de julho do ano de 1992, Madre Teresa de Calcutá foi premiada. Madre Teresa de Calcutá, religiosa indiana dedicada à obra de caridade, foi premiada com o Prêmio da Paz da Unesco em 1992. Hoje a Igreja Católica comemora o dia da Beata Paulina do Coração. Nasceu na Itália em 1865 e com 10 anos acompanhou seus pais, que emigraram para o Brasil e se instalaram no estado de Santa Catarina. Fundou a Congregação das Irmãzinhas da Imaculada Conceição, da qual foi eleita Superiora Geral Vitalícia. Foi beatificada por João Paulo II no ano de 1991. Você acompanhou o dia de hoje na história. Nós vamos agora à previsão do tempo para os municípios de Santa Terezinha e também do município de Vila Rica. Lá em Santa Terezinha, o sol nasceu às 6h40, vai se pôr às 18h13. Os ventos chegam a 4 km por hora, umidade relativa do ar máximo de 92%, não tem chuva, temperatura mínima de 21, máximo 34 graus Celsius para o dia de hoje. Aqui em Vila Rica, o sol nasceu às 6h42, vai se pôr às 18h16. Os ventos chegam a 4 km por hora, umidade relativa do ar no 83% de máxima, não tem chuva, temperatura mínima de 20, máximo 34 graus Celsius para o dia de hoje. Vamos aos destaques do Giro Conte. O homem é localizado sem vida ao lado de motocicleta durante a madrugada de ontem aqui em Vila Rica. Tribunal de Contas alerta a Prefeitura de Confresa sobre possível prática inconstitucional na suspensão da emissão de notas fiscais e determina a atuação da controladoria interna. Polícia Militar de Água Boa apreende mulher suspeita de tentativa de homicídio contra o marido. Estados Unidos volta a atacar o Irã. Cotação dos principais produtos agropecuários, você acompanha na edição de hoje aqui no Giro Conte. Deixa eu trazer um serviço de utilidade pública. Está desaparecido Thales Carajá. Ele subiu na região ali da Ilha do Bananal, perto da aldeia Paraíso, perto do Crumaré. Ele é sobrinho de Silas Carajá. Pescadores, guias, pessoal que vai para o Araguaia, caso tenham visto ele, entre em contato no telefone 66-981-17-5597. Ele está desaparecido nas margens do rio, pois foi encontrado somente a embarcação. Se você tiver alguma informação, também pode deixar com a gente aqui na emissora.
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3: Vila Rica, 7 horas 10 minutos. Um homem foi localizado sem vida ao lado de uma motocicleta durante a madrugada de ontem aqui em Vila Rica. Um homem de 43 anos foi encontrado morto na madrugada desta quarta-feira, dia 8, no canteiro central da Avenida Perimetral Leste, no bairro Inconfidentes, aqui em Vila Rica. De acordo com a Polícia Militar, uma mulher que preferiu não se identificar procurou a unidade policial informando que havia visto um homem caído ao lado de uma motocicleta nas proximidades da APAI. Após um chamado, equipes da Polícia Militar e do Pronto Atendimento Municipal foram até o local. A equipe médica constatou que a vítima já não apresentava sinais vitais. O local foi imediatamente isolado para a preservação da cena e até a chegada da Polícia Civil, que assumiu os procedimentos periciais e as investigações. Durante a verificação inicial, os policiais informaram que não foram constatados indícios aparentes de colisão ou abarroamento envolvendo outros veículos, conforme registrado no boletim de ocorrência. Após a publicação da matéria, um investigador que atua no caso informou que imagens do sistema Vigia Mais foram analisadas e até o momento não indicam a participação de outro veículo no acidente. Segundo ele, a vítima seguia sozinha pela avenida quando perdeu o controle da motocicleta, atingiu meio fio e caiu. Ainda conforme o investigador, a vítima havia consumido bebida alcoólica antes do acidente. Informação levantada durante as diligências. No entanto, as circunstâncias exatas da queda e a causa da morte continuam sendo apuradas pela Polícia Judiciária Civil. A vítima foi identificada como Antônio da Silva Souza, de 43 anos de idade. As circunstâncias do acidente e a possível participação de outro veículo serão apurados pela Polícia Judiciária Civil aqui do município de Vila Rica. 7 horas 12 minutos, Tribunal de Contas do Estado alerta a Prefeitura de Confresa sobre possível prática inconstitucional na suspensão de emissão de notas fiscais e determinar a atuação do controle da controladoria interna da Prefeitura. O Tribunal de Contas do Estado de Mato Grosso emitiu um alerta à Prefeitura de Confresa sobre a possível adoção de uma prática considerada inconstitucional pelo Supremo Tribunal Federal, impedir a emissão de notas fiscais por contribuintes com débitos tributários como forma de cobrança indireta. Conforme apurou o site Olhar Alerta, a manifestação ocorreu no julgamento de uma comunicação de irregularidade que acabou sendo arquivada por ausência de provas suficientes para comprovar os fatos denunciados. Apesar disso, a equipe técnica do tribunal ressaltou que, caso a prática esteja sendo adotada pelo município, ela poderá configurar uma chamada sanção política tributária, vedada pela jurisprudência consolidada do Supremo Tribunal Federal. Diante desse entendimento, o Tribunal de Contas determinou o encaminhamento do processo à unidade de controladoria interna da Prefeitura de Confresa. Caberá à controladoria interna apurar os fatos e orientar formalmente a administração municipal sobre o entendimento da Suprema Corte, evitando a adoção ou a continuidade de medidas que impeçam contribuinte de emitir notas fiscais em razão de pendências tributárias. Ou seja, se você deve para o município, a prefeitura não pode deixar de emitir a nota fiscal. No parecer técnico, o auditor responsável destacou que o arquivamento ocorreu exclusivamente porque a denúncia não foi acompanhada de documentos capazes de comprovar a suposta irregularidade, o que inviabilizou a instauração de uma fiscalização específica pelo Tribunal de Contas. Mesmo sem elementos para dar prosseguimento à investigação, o Tribunal de Contas entendeu ser necessário expedir o alerta, considerando o posicionamento já consolidado do Supremo Tribunal Federal sobre o tema. Com isso, o tribunal deixou claro que o arquivamento da denúncia não representa a validação da conduta relatada. Pelo contrário, reforçou que a eventual utilização desses mecanismos de cobrança é incompatível com a Constituição Federal, razão pela qual determinou que a controladoria interna acompanhe a situação e oriente a gestão municipal para evitar práticas que possam violar os direitos dos contribuintes. Em nota, a Prefeitura de Confresa informou que o Tribunal de Contas do Estado analisou a denúncia sobre a suposta suspensão de emissão de notas fiscais e decidiu pelo arquivamento do processo. Segundo a Administração Municipal, a decisão do Tribunal de Contas conclui que a situação relatada não apresentou indício de prejuízo à administração pública nem relevância suficiente para justificar a continuidade da apuração. A nota também afirma que o Tribunal de Contas considerou que a questão possui caráter particular e que eventuais questionamentos devem ser tratados inicialmente pelos meios administrativos disponíveis no próprio município. A Prefeitura destacou que não adota medidas como objetivo de prejudicar o comércio local e afirmou reconhecer a importância dos empreendedores para o desenvolvimento da Confresa. Conforme a administração, a atuação do município busca conciliar o cumprimento de legislação com o fortalecimento da atividade econômica, respeitando os direitos dos contribuintes. E aí cabe ao Estado de Mato Grosso também, né? Porque quando você vai emitir uma nota fiscal de venda de gado ou compra de gado, se você tiver algum débito com o Estado, eles não estão emitindo. Então também é inconstitucional. Se a Prefeitura não pode fazer isso, o Estado de Mato Grosso também não pode e vem reiteradamente fazendo isso. Vai lá na secretaria emitir uma nota fiscal e tenha um IPVA atrasado para ver se você consegue. O Estado também está infringindo a lei quando não permite que produtores emitam nota fiscal quando tem débito com o Estado. São 7 horas 16 minutos. A Polícia Militar de Água Boa prendeu a mulher suspeita de tentativa de homicídio contra o próprio marido. Uma mulher de 42 anos foi presa em flagrante na madrugada desta última terça-feira por policiais militares do 13º Comando Regional, suspeita por tentativa de homicídio contra o marido de 71 anos de idade em Água Boa. A vítima foi esfaqueada após um desentendimento com a denunciada. Os policiais militares do 16º Batalhão foram acionados por uma equipe médica do Hospital Regional após a vítima dar entrada na unidade de saúde com a perfuração de faca na região cervical, próximo à jugular. O homem relatou ter sido agredido pela própria esposa. Os militares seguiram até a residência do casal e identificaram vestígios de sangue na área, além de diversas latas de bebidas alcoólicas e a faca utilizada na ação criminosa. As equipes encontraram a suspeita dormindo no sofá. Ela apresentava manchas de sangue nas mãos. Após ser abordada, a mulher estava visivelmente embriagada. A polícia militar, a suspeita, confessou ter esfaqueado o marido. A suspeita foi conduzida à delegacia para registro do boletim de ocorrência. Geralmente, esses fatos estão acompanhados de uso de álcool. 7h17, já eu volto.
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3: Em Vila Rica são 7h20, 7h20, Estados Unidos voltou a bombardear o Irã. Atacam cerca de 90 alvos militares iranianos. Depois do Irã bombardear alguns navios no Estreito de Hormuz, os Estados Unidos reagiu e contra-atacou. E aí o que acontece? Ontem o petróleo voltou a subir o barril do Brent. As Forças de Comando Central dos Estados Unidos realizaram uma nova rodada de ataques contra o Irã ontem, quarta-feira, com o objetivo de reduzir a capacidade do país de atacar navios comerciais e marinheiros civis no Estreito de Hormuz. Segundo o comunicado emitido pelas forças americanas, a ação militar atingiu cerca de 90 alvos estratégicos ao longo da costa iraniana. Entre as estruturas destruídas ou danificadas estão sistemas de defesa aérea, ativos de vigilância costeira, locais de armazenamento de mísseis e drones, capacidades navais e infraestruturas de logística militar. Valiou Hayat, vice-governador de Khuzestan, disse aos repórteres que 3 pessoas foram mortas e várias ficaram feridas no ataque na periferia da cidade de Hawass, segundo a agência iraniana IRNA. A ofensiva desta quarta-feira é continuidade a uma primeira onda de ataques realizada na noite anterior. Na terça-feira, dia 7, as forças do CETCOM já haviam bombardeado aproximadamente 80 alvos militares no Irã, incluindo mais de 60 pequenas embarcações do Corpo da Guarda da Revolução Islâmica. Espero que o tratado de paz, né, tenha validade e volte a valer, porque senão nós continuaremos aí com o petróleo nas alturas. 7 horas 21 minutos, vamos à cotação dos principais produtos agropecuários. Informações são do IMEA. O boi gordo em média no estado de Mato Grosso, R$ 308,38 arroba vista. Boi gordo em Vila Rica, R$ 308 arroba vista. A vaca gorda, R$ 285,94 de preço médio no estado. Em Vila Rica, R$ 285,30. Bezerros de 8 meses na região do Araguaia, cotada a R$ 2.589. Bezerros de 12 meses, R$ 3.089. Bezerras de 8 meses, R$ 1.891. E bezerros de 12 meses, R$ 2.208. O litro do leite no Araguaia voltou a cair no preço médio aqui no Araguaia, 2 centavos, agora R$ 2,29. Milho, R$ 39,25. A saca e a soja, R$ 108,70. Essas foram as informações com dados oficiais do IMEA, para você que está curtindo a nossa programação aqui no Giro Conte. Nós vamos ficando por aqui com o Giro Conte de hoje, prometendo voltar amanhã ou a qualquer momento, se um fato merecer destaque. Vem aí, programa da Igreja Santa Vó Rosa, Hora Milagrosa, na sequência, Johnny Cléa Moraes traz o Bom Dia Conte para você até ao meio-dia. Fiquem todos com Deus, até amanhã, se Deus assim nos permitir.
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0: ao anunciarmos o nome da Santa Vó Rosa como Espírito Consolador, o fazemos convictos da verdade e fundamentados nas palavras de nosso Senhor Jesus Cristo. Disse ele: quando vier aquele Espírito da verdade, ele vos guiará em toda a verdade, porque não falará de si mesmo, mas dirá tudo o que tiver ouvido e vos anunciará o que há de vir. Ele me glorificará, porque há de receber do que é meu e vou-lo-á de anunciar. Divulgamos a seguir um depoimento de fé enviado para a sede desta Igreja Apostólica.
1: Durante a pandemia da Covid-19, a senhora Neuci Griebler Duarte testou positivo para a doença e precisou de tratamento em unidade de terapia intensiva por um período de 18 dias. Ao participarem de reunião de Santa Comunhão, realizada na localidade onde residem, familiares e amigos que vinham clamando aos céus em favor dela, suplicaram com mais fervor pelo amparo e bênção de Nosso Senhor Jesus e do Poder Celestial para a senhora Neuci. Decorridos apenas mais 3 dias, ela apresentou condições de receber alta hospitalar e finalizar o tratamento em casa. A partir daí, essa senhora passou a apresentar boa melhora, até que superou todo o desconforto desencadeado por aquela doença. Reconhecida aos céus pela recuperação da boa disposição, também agradecida aos familiares e amigos, essa senhora direcionou louvor a Deus Pai, a Jesus Nosso Senhor, a Maria Santíssima, a Santa Vó Rosa e ao Santo Irmão Aldo, em depoimento de fé, remetido de Laranjeiras do Sul, Estado do Paraná, recebido na sede desta Igreja Apostólica em novembro de 2024.

Prezados ouvintes da Hora Milagrosa, convidamos a todos para que venham participar das reuniões da Igreja Apostólica que são realizadas nesta cidade de Vila Rica, estado do Mato Grosso, com reuniões quinzenalmente às quartas-feiras, às 19h30 e aos domingos, às 16h30. O endereço é Rua 2, número 335, Setor Sul. Serão todos muito bem-vindos. Usando do livre-arbítrio concedido por Deus Pai, a mais perfeita obra de suas mãos, a criatura humana deu ouvidos ao poder do mal e se afastou da graça divina. Porém, com infinita misericórdia daqueles que criaram com tanto amor e bondade, o Pai Celestial e seu Divino e Santo Espírito deram continuidade ao plano traçado nos céus para a redenção e salvação da criatura humana, tomando as providências para surgimento daquela que seria a Mãe do Messias, o enviado dos céus, com a missão de resgatar do domínio do mal a tantos quantos pudessem crer na mensagem divina. Assim como todas as coisas criadas pelo Pai Celestial foram e são perfeitas, a designação para a missão da Mãe do Unigênito Filho de Deus não foi diferente, tanto que a pessoa predestinada para essa tarefa, a Virgem Maria Santíssima, atendeu plenamente às expectativas divinas e produziu os frutos preciosos do amor de perfeita mãe. Embora qualquer outra mulher de seu tempo pudesse ter sido a escolhida, a Virgem Maria Santíssima foi predestinada e designada para essa relevante missão, visto que uma pessoa comum, sem as virtudes e capacidades divinas, não suportaria tudo quanto essa Santa Mãe precisou enfrentar para cumprir aquela divina atribuição. Por sua vez, Maria Santíssima seguiu em frente, mantendo a dignidade, a honra e a fidelidade aos seus princípios de fé e a Deus Pai e ao seu Filho, a quem apoiou do nascimento até a gloriosa ascensão aos céus. Ao final de sua vida terrena, Maria Santíssima recebeu o galardão de Rainha dos Céus e Mãe do Filho do Altíssimo, Nosso Senhor Jesus Cristo, bem como a atribuição de Mãe dos Filhos e Filhas de Deus e de intercessora em favor dos bons e humildes de coração. Nós, apostólicos do Consolador e ouvintes da Hora Milagrosa, rendemos honra e ações de graças a Deus Pai e ao seu Divino Espírito por haverem providenciado essa bendita Mãe Celestial, que além do galardão e das atribuições que recebeu por seus méritos, cumpriu a missão de anjo da guarda da Santa Vó Rosa e do Santo Irmão Aldo, protegendo e amparando a ambos para que, no devido tempo, eles pudessem receber o respectivo galardão de Consolador e de Santo Pastor. Preciosas bênçãos e dádivas divinas concedidas à presente humanidade neste tempo de regeneração.

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1: Prezados ouvintes e internautas do programa A Hora Milagrosa, os cumprimento desejando-lhes a paz do Senhor Jesus, a graça de Deus e seu Santíssimo Espírito, com as bênçãos da Santa Vó Rosa, o Consolador, e do Santo Profeta Irmão Alto. Nesta oportunidade, quero parafrasear as palavras do apóstolo São Paulo, que diz em carta aos Colossenses, capítulo 3, versículo de 1 a 3. Se fostes ressuscitados com Cristo, buscai as coisas do alto, onde Cristo vive assentado à direita de Deus. Pensai nas coisas do alto, não nas coisas que são da terra, porque morrestes e a vossa vida está escondida com Cristo em Deus. Essa linda expressão, sua vida está escondida com Cristo em Deus, é fruto de suas próprias experiências e reconhecimento de que, por mais autossuficiente que pensamos ser, nada de bom, agradável e digno podemos fazer se de fato não termos e exercitarmos os verdadeiros princípios cristãos. Vivemos dias difíceis, e isso deixou de ser uma constatação apenas das instituições religiosas. Os céticos, os filósofos, os políticos, jornalistas e agnósticos, todos se encontram numa mesma conclusão de que vivemos dias difíceis. As várias faces da crise mental, social, existencial e espiritual se instalaram na sociedade da era digital. O apego às coisas, aos bens de consumo e à vida terrena fez com que homens e mulheres se distanciassem cada vez mais de Deus. O homem busca cada vez mais as coisas imediatas. Preocupa-se mais com o agora e, com isso, o conceito de sustentabilidade e esperança caiu por terra. Pesquisas realizadas mostram que a noção e perspectiva de um futuro melhor tem caído muito, sobretudo nas populações mais jovens. Mas o que de fato é importante? O importante é o homem voltar-se ao princípio de sua essência, aquilo que é o mais básico, a característica central da vida do homem, Deus. Deus é o argumento principal que nos dá esperança. É isso que o apóstolo quis ensinar quando disse buscai as coisas do alto. É por isso também que o rei Davi, no Salmo 121, se perguntou dizendo, de onde me vem o socorro? E ele responde, meu socorro vem do Senhor que fez os céus e a terra. Vimos falar de pânicos, guerras, instabilidade políticas e econômicas, violências, choros, ranger de dentes, e por mais paradoxal que seja, muitos se apegam a essa vida, e é um dilema. Mesmo assim, há pessoas que sentem prazer em fazer parte dessa situação mundana. A doutrina que essa igreja apostólica proclama, e tudo que o profeta Santo Irmão Aldo ensinou, mostra que podemos usufruir de tudo aquilo que Deus nos proporciona. Mas essa mesma doutrina ensina que todas as coisas sendo lícitas, não nos convém, porque não edifica, e mesmo que nos encha de prazer e infla nosso ego, é algo momentâneo que de fato esvazia nosso espírito e não é prazeroso para a alma. São João ensinou em uma de suas cartas dizendo, filhinhos, não ameis só com palavras. E também ele ensinou dizendo, não ameis o mundo e nem o que nele há, porque tudo o que há no mundo é concupiscência da carne, concupiscência dos olhos e soberba da vida, e o amor de Deus não está nele, e nem pode estar, porque aprisiona o homem numa rede e num emaranhado de situações que o impede de servir a Deus e crer, inclusive, na existência dele. O apego ao mundo faz com que a pessoa duvide de Deus e o culpe pelos seus sofrimentos. Mas mesmo que a pessoa duvide de Deus, ele continua sendo Deus e continuará o chamando, dizendo, vinde a mim. Hoje é dia de salvação, dia de considerar e ponderar o que Jesus disse, o que adianta o homem ganhar o mundo inteiro e perder a sua alma. É hora de definirmos nossas prioridades e colocar Deus em primeiro lugar. Esse é o mandamento, amar a Deus sobre todas as coisas. E é a principal missão da Igreja Apostólica. Para isso, Jesus cumpriu sua promessa e formou a Santa Vó Rosa como Espírito Consolador. Esse Espírito restaura novamente o elo entre Deus e o homem e novamente reconcilia-nos com o nosso Criador. Ó amado ouvinte e internauta, onde foi que te perdestes? Suas frustrações, decepções e perdas não deveria te distanciar de Deus, pelo contrário, pois Ele continua te esperando. Jesus determinou ao apóstolo São João que registrasse no livro das Revelações, Apocalipse, as palavras dele dizendo: tenho, porém, contra ti que abandonaste o teu primeiro amor. Nosso primeiro amor sempre será o de Deus, porque Ele nos criou, nos deu vida e nos amou primeiro. Jesus aconselha dizendo: lembra-te de onde caíste. O orgulho precede a ruína. A queda pode estar justamente onde levantou o orgulho, a soberba e tantos outros sentimentos perversos que permitimos entrar no nosso coração. Queres novamente ter esperança, mesmo em meio aos conflitos? Queres perder o medo do futuro? Entregue sua vida a Deus. Continue ouvindo esse programa e venha conhecer nossa Igreja Apostólica. Venha nos visitar. Conhecerás aqui a Santa Vó Rosa, uma santa nova, uma verdadeira e de fato novidade. Ela é a promessa de Jesus cumprida, algo que até então nunca ouvistes falar. O nosso Deus, usando um de seus profetas, disse: os meus pensamentos não são os teus pensamentos, e os meus caminhos não são os teus caminhos. Decide-te trilhar os caminhos de Deus. Jesus disse que Ele é o caminho, a verdade e a vida, e Ele está e manifesta-se nesta Igreja Apostólica. Não adianta falar que é de Jesus ou saber que Ele existe. É preciso entregar-se a Ele e viver a sua vontade. Jesus disse que nem todos que diz Senhor, Senhor, entraria no reino dos céus, mas todo aquele que faz a vontade do Pai que está nos céus. Essa organização espiritual maligna que governa o mundo jaz, é algo falido. Jesus disse: porventura colhe-se uvas de espinheiros ou figo dos abrolhos? Não se pode colher nada de bom nesse mundo. Não se colhe frutos bons de árvores más. Essa é a sabedoria também do rio, que não se rebela com o mar, porque por maior que seja o rio, sempre será menor que o mar. Mas com humildade, esse mesmo rio corre ao encontro do mar, se une com ele até que se torne uma só coisa, mar. É isso, ó querido e querida ouvinte, que a Santa Vó Rosa e Santo Irmão Aldo, em nome de Jesus, deseja fazer conosco. Que corramos ao encontro de Deus e nos tornemos uma unidade plena espiritual. Você precisa buscar a Deus e deixar ser conduzido por Ele. São Paulo diz em carta aos Filipenses, capítulo 2, versículo 1 a 2, dizendo: se por estarmos com Cristo temos alguma motivação, alguma exortação de amor e comunhão no Espírito, alguma afeição e compaixão, completa a minha alegria, tendo o mesmo modo de pensar, mesmo amor, um só espírito, uma só atitude. Querido e querida ouvinte, tenha essa atitude. Entrega sua vida a Deus, a Jesus, à Virgem Maria. Também entrega sua vida a Santa Vó Rosa e ao profeta Santo Irmão Aldo. Essas palavras traduzem o pensamento e sentimento da Igreja Apostólica em relação a você jovem, ao senhor e senhora ouvinte internautas, e que estas palavras fiquem em vossos corações. Passo a orar em seu favor. Ó Santíssimo Deus, eterno e bondoso Pai, rendo-te glórias, louvores e ações de graça pela tua grande bondade e justiça. Em nome do teu amado Filho Jesus, o eterno Salvador de nossas almas, peço teu amparo e proteção. Suplico também, ó querida e santa Vó Rosa, vós que sois o fruto glorioso da promessa do Divino Mestre, nosso amado Espírito Consolador, que abençoe os ouvintes do programa A Hora Milagrosa, sua vida, seu lar e sua família. Peço tua misericórdia em favor dos enfermos, oprimidos e deprimidos. Peço que uses de piedade para com os que estão desempregados, desenganados e desesperados. Com a autoridade de Cristo e de Deus nosso Pai, na comunhão do Santíssimo Espírito, seja desfeito toda a obra do mal e tudo o que é contrário à vontade do Pai. Unges, ó Santa Vó Rosa, com tuas virtudes e poder, o óleo, a água, colocado diante desse aparelho receptor, para que, ao fazer uso desses elementos, teus filhos e filhas possam ser libertos e muito abençoados. Peço por tuas bênçãos, Santa Vó Rosa, e as bênçãos do profeta Santo Irmão Aldo, em favor dos que estão trilhando caminhos perigosos no vale da sombra da morte. Sejam, pois, protegidos, amparados e libertos, para que o teu nome, Santa Vó Rosa, e o nome do Santo Irmão Aldo seja louvado e glorificado. Receba, pois, ó amado e amado ouvinte desse programa, a graça de Deus nosso Pai, a unção do seu Santíssimo Espírito, as bênçãos de Jesus, da Santa Vó Rosa e do profeta Santo Irmão Aldo. Tenham todos essas bênçãos e vivam em paz. Amém.
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2: 7h59.
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2: Olá, que alegria ter você aqui no Momento Informação. Eu sou a Letícia Leal e espero que esteja tudo ótimo por aí, viu? Para começar a nossa conversa, trouxe uma dica super prática de autocuidado que faz toda a diferença na sua rotina de beleza.
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2: Sabe aquela fronha do seu travesseiro? É importante trocar ela com frequência. Pois é, a gente nem percebe, mas ela acumula oleosidade, suor e resíduos de produtos que usamos. Trocar regularmente ajuda a evitar aquelas acnes indesejadas e irritações na pele, além de manter o seu cabelo muito mais limpo e saudável. Pequenos hábitos que fazem uma grande diferença, não é mesmo? Fica ligado, porque em instantes a gente volta com mais um boletim cheio de informações importantes sobre a sua saúde. Não sai daí!
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3: 8 horas e 10 minutos, 8 e 10, muito bom dia pra vocês. Começa agora o seu Bom Dia Conte, manhã maravilhosa aqui na 101,5. A sua Conte FM aqui da cidade de Vila Rica. Manhã maravilhosa de quinta-feira, né? Hoje, 9 de julho de 2026, estamos a 175 dias para 2027. A você, aniversariante do dia 9 de julho, receba um abraço, um beijo carinhoso, que Deus abençoe o seu dia, tá? Começando agora o nosso Bom Dia Conte. Deus abençoe as suas vendas, amigo comerciante, amigo funcionário, saúde e sucesso sempre que você consiga bater a sua meta. Bom dia Brasil, bom dia mundo, ouvindo através dos aplicativos Rádio Conte. Bom dia cidades vizinhas, bom dia meu povo do Vila Mandi, Santana do Araguaia, Caseara, Barreira de Campo. Alô Santa Terezinha, alô meu povo de Confresa, aqui de Vila Rica, em qualquer setor da cidade, receba o meu beijo, meus amores. Escancar o volume do rádio que a maluca da manhã chegou. E hoje o nosso bom dia, Johnny Cleia, você prometeu falar hoje o meu bom dia, né? Quero começar o nosso Bom Dia Conte quando são 8 horas e 11 minutos. Falando, gente, especialmente com as mulheres, tá? Presta bem atenção, pode aumentar o volume do rádio. Hoje... A minha conversa com vocês é um pouco diferente, né? Quero falar com vocês, a respeito de quando vocês conhecem uma pessoa, tá? Ah, Johnny Cleia, eu conheci alguém hoje e amanhã eu já quero namorar, já quero colocar dentro da minha casa, que eu amo, que não sei o quê. Quando a gente conhece alguém, gente, tudo parece muito bonito no começo, não é mesmo? Mas é preciso lembrar que confiança a gente só se conquista com o tempo. E olha lá ainda. Tem gente que tá morando 8, 10, 9, 20 anos com a pessoa e não conhece direito. Não coloque dentro da tua casa, da rotina da tua vida, alguém que você ainda não conhece de verdade, tá? E principalmente, vocês não vão ignorar sinais, não. Tem gente que tá ali já no começo do relacionamento, o cara já toma alguma coisa da mão dela aí com aquele supetão, com um soco na mão dela, com um empurrão, com um olhar, né? E a mulher não tá nem, não, eu não, isso é, quando ele começar a gostar de mim, quando ele me amar de verdade, ele vai mudar. É vocês que pensam. O primeiro empurrão, o primeiro tapa, a primeira ameaça, o primeiro xingamento, o primeiro controle sobre as suas amizades, sobre suas roupas, seu celular, tudo. Tudo isso gera violência. E hoje não é só com as mulheres não, viu? Eu conheço homens que passam por isso também, que mulheres são agressivas também com eles, tá? Muito. Mas isso, 99% são mulheres sendo agredidas, tá? Mas existe 1% ali de mulheres que agride também. Não pense, gente, que o amor vai mudar. Quem escolheu machucar você todo dia, não. Ah, o amor vai mudar ele. Vai, não. Quem ama, protege. Respeita. Quem ama, cuida. Quem ama, não te agride. Quem ama, não vai te intimidar, nem te humilhar. Vai demonstrar amor pra você. E não violência, tá? Quem te ama de verdade, faz isso. E se houver aquele primeiro sinal de agressão, afaste-se. Você fala isso que não aconteceu com você. Ah, já. E eu me afastei. Porque senão um dos dois ia pra outro lugar, né? A gente tem que se afastar, gente. Procura sua família, amigos, vizinhos. Eu não tenho ninguém por mim. Se olha no espelho e fala, eu vou ser por mim, pronto. A polícia, principalmente. É sua rede de apoio. Se olha no espelho e fala, eu vou me amar. A partir de agora eu vou me cuidar, eu vou sumir desse traste. Pedir ajuda, gente, não é vergonha, não. Vergonha é quem levanta a mão pra você todo dia. Vergonha é quem levanta a mão contra a mulher. Deixa eu falar pra você, presta bem atenção no que eu vou falar pra você. Os números, gente, os números mostram que esse é o problema, é um problema muito, muito, muito, muito grave mesmo. Em 2025, o Brasil registrou cerca de 1.550 feminicídios. 1.550. Uma média de 4 mulheres são assassinadas por dia. É por dia, né? Não é por ano, não. É por dia. E somente nesse primeiro trimestre aqui de 2026, tá? Foram 399 vítimas. Só em 2026, agora a gente tá na metade do ano. 300, isso é por cima que a gente tá pegando, tá? 399 mulheres morreram. É o maior número registrado nesse período, tá? É o maior número, gente. Se você ficar esperando lá, o primeiro tapa, ele, ai, não vai, nunca mais vai me agredir. O segundo, ele vai mudar, não vai. Cada número representa uma filha, uma mãe, uma irmã, uma amiga. Uma vida interrompida, gente. Eu quero falar com você hoje. Se essa mensagem chega pra você, que é uma mulher que tá vivendo um relacionamento abusivo, saiba, você não tá sozinha, não. A tua vida vale muito. Existe ajuda. Existe saída, existe esperança. Tá bom? Que Deus proteja todas as mulheres e dê coragem para dizer não à violência. Tá? E dizer sim à sua vida. Outra coisa que eu quero falar com vocês, violência contra a mulher não é problema de casal, não. É crime, denuncie. Você não vai entrar na frente de uma faca, na frente de uma arma, né? Claro que a pessoa também não é doido, né? Mas denuncia, gente. Ah, se eu escutar um choro, um grito perto da minha casa, é claro que eu vou ligar pra polícia, eu não sou obrigada a aguentar aquilo. E se amanhã a pessoa amanhecer morta, como é que fica a tua consciência? Se é que tem gente que é ruim, né? Eu conheço pessoas aqui que são ruins. Quando você fala assim, fulano vai agredir mulher, ah, aqui tem que apanhar mesmo. Ciclano vai, ah, merece mesmo. Aí você pensa, será que essa pessoa não pensa que pode estar no lugar dela daqui uns dias? Se arrumar um também que senta a mão na orelha dela, vamos ver se ela vai falar um trem desse mesmo? O silêncio também machuca, gente. Denuncie. Se você vê seu vizinho, sua vizinha apanhando ali, você escutar algo, denuncia. Pergunta se ela não quer ajuda. Porque tem gente que precisa a gente fazer uma lavagem cerebral. Porque tem gente que passa o relacionamento todo. Não é isso que eu tenho que viver. Há muitos anos. Eu não posso largar mais, não. Como que eu vou viver sozinha? Eu conheço muitas pessoas, muitas mulheres que vivem sozinha hoje, que separou de casamento de 30 e poucos anos, de 40 anos de casado. E que estão muito felizes, tá? Muito felizes. Porque vivia um relacionamento abusivo dentro de casa, psicologicamente principalmente. Dava tudo na mão do cara, tudo. Teve um que até o palito de dente já tinha que entregar na mão dele. Eu conheci pessoalmente. Largou hoje a pessoa, até a pele da pessoa mudou. Porque largou do abusador. Então se você tem uma mulher dentro da sua casa, cuide, respeite. Assim como vocês mulheres também, que tem umas que eu vou te falar, viu? Mas se você tem, cuida. É o seu bem mais precioso. Você acha que hoje em dia você acha mulher pra colocar dentro de uma casa, pra lavar, passar, cozinhar pra você? Meu bem, não acha mais, não. Depois que a mulher se liberta de casamento nojento, de casamento insuportável, de relacionamento insuportável, ela não quer viver isso mais, não. Não quer. É libertador. Tá? Você se livrar desses abusivos, desses crápulas. Você já vivi. E o primeiro tapa eu falei, vou vazar. E ele se ajoelhava na frente do... meu primeiro casamento. Se ajoelhava na frente do caminhão. Se tiver ouvindo, não tô nem pra aquele traste. Ai, eu vou mudar, vai não. E eu falava pro motorista do caminhão da mudança, passa por cima dele. Johnny, você tem um coração ruim. Eu falei, coração ruim, eu levei um tapa, eu não tenho coração ruim. Eu falei, passa por cima dele que eu não tô nem indo. Ele não queria sair, eu desci e falei pra ele, se eu voltar com você, você vai, né, pra cidade dos pés juntos, porque eu vou me vingar. No tapa que você me deu nas minhas costas, eu vou me vingar. Eu falava isso pra ele toda hora, até que ele saiu. Eu falei, não adianta eu voltar com não sei o que, o sentimento ali de mim era só ódio. Eu fiquei com um ano, gente, um ano com ódio da pessoa. Graças a Deus, ela tava no Goiás e vim embora pro Mato Grosso. Porque se eu visse ele assim, acho que eu ainda fazia alguma coisa ainda. Eu fazia algum atentado contra ele, porque o ódio ficou dentro do meu coração ali, sabe? Outra coisa, mulheres, vai sair, tem aquelas coisinhas de descascar laranja, sempre se previna, tá? Dentro da bolsa, uma maçã dentro, você vai parar pra quê? Pra me comprar uma maçã, pra me chupar uma laranja, tá bom? Tá? Aprenda a se defender também. Ao invés de seu dinheiro em alguma coisa. Ai, fazer um curso de tiro, faz alguma coisa, luta. Artes marciais, faz alguma coisa pra se defender desses trashes. Porque o segundo tentou, mas já se lascou comigo já também, né? Não deixe mesmo, tá? Não deixe. Eu não deixo. Por isso hoje eu não quero relacionamento pra poder fazer alguma graça comigo, pra poder me desrespeitar, pra me xingar. É melhor ficar longe. Porque a gente não se controla. Se todas fossem igual a gente, né? Mas não é. Tem muitas que choram, que... Ah, Maria, ai, meu amor. Eu não aguento ficar sem. Pelo amor de Cristo. Você não aguenta ficar sem Deus. Na sua vida, sem seus filhos. Sem as pessoas que te amam. Não esses trashes. Já eu volto com a música Atitude Feminina. O nome da música é Rosas. Vocês prestam bem atenção nessa letra, tá? Lembrando, violência contra a mulher não é problema de casal. É crime. Denunciem.
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3: Voltei. Ponte. Voltei, só pra lembrar você, presta bem atenção na letra dessa música aqui, ó. Bem na letra dela, tá? Atitude feminina. 8h23.

0: é muito importante que o limite seja posto pela mulher. Ela diz, não vou aceitar uma situação de violência dentro da minha casa.
1: Prestar atenção na letra da música e atitude feminina Rosas? Hoje o amor dela foi visitar ela. Levou rosas, né? E as lágrimas pedindo pra voltar, porque tá no cemitério. Ele conseguiu matar a mulher que tava grávida também, né? Imagina, é isso que você quer? Que as pessoas vão te visitar, chega o dia dos finados, vão te levar rosas pra você? É isso que você quer? Ficar nesse relacionamento abusivo?
2: Não é nem um pouco cor-de-rosa.
1: Para que um dia chegar só notícia pra sua mãe, pro seu pai, mataram minha filha. Ele não vai mudar, e não é hoje que ele vai mudar. Se ele começou, ele não vai mudar nunca, não pense que vai mudar, não. Tudo que leva pra mim, vai embora, some. Tenha coragem de trabalhar, tenha coragem de enfrentar a vida. Ai, minha dependência financeira, pelo amor de Cristo, gente. Que dependência financeira? É uma vergonha você falar que você aguenta abusos, que você aguenta tapa, que você aguenta peia por conta de dependência financeira. Bota força nesses braços. Igual você tem o corpo pra poder apanhar, pra poder aguentar essas coisas, bota nos braços pra trabalhar. E vamos se livrar desses embustes, tá? Não tinha nada a perder, queria sair. Tá, eu volto. Agora se nós começa o nosso Bom Dia 8h30.
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2: 8h31.
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0: 8 horas e 41 minutos, 8 e 41, deixa eu começar a atender meu povo querido aqui. Bom dia, bom dia, bom dia, Samuel, tudo jóia?
1: Bom dia, Johnny, tudo jóia?
0: Eu tô
1: ótimo. Toca
0: pra
1: nós, no momento gospel, aquele hino de dentro pra fora pra nós aí. Ótima manhã, ótimo dia de quinta-feira a todos nós aí. Bom dia, bom dia.
0: Bom dia, bom dia.
1: Alô, Leandro Pedacilva, popular Enxada Cega, ligado.
0: Abraço pra você, meu amigo Samuel Pacheco. Obrigado pela sua participação, meu querido. Bom dia, Maria.
2: Bom dia, Rádio. Bom dia, Dionísio.
0: Tá participando, minha querida. Aquele abraço. Bom dia, Maria Ribeiro.
3: Oi, amiga. Bom dia, minha amiga. Tudo bem, minha querida? Espero que sim.
0: Eu tô ótima.
3: Amigo, gostaria de ouvir aquela música com Zezé de Camargo, 200 anos, a mesma ofereço para meu esposo, para você, todos da rádio, meu amigo, meus amigos, meus colegas que estiveram ouvindo e todos ouvindo e gostaram da mesma. Um ótimo dia abençoado, minha querida. Saúde, cheiro, que Deus continue abençoando você e toda a sua família.
0: Amém,
3: com
0: minha
3: Deus.
0: Gata, você também com Deus, tá? Aquele abraço. Bom dia, Johnny, abençoada quinta-feira para você. Peço louvor com Daniel e Samuel. Você é o grande amor da minha vida, oferecendo para Nália, para Juliana e para o seu esposo. E deixa eu ver aqui, e tem uma ótima semana, né? Ângela, um beijo, minha linda, obrigada. Dona Vicentina, tudo bem?
4: Johnny Clé, bom dia, amiga. E aí, como tá, tudo bem?
0: Eu tô bem, graças a Deus.
4: Johnny Clé, coloca o meu nome no sorteio e roda pra mim uma música. Sua escolha, por favor.
0: Mando sim, minha querida, aquele abraço. Bom dia, Johnny, tudo bem? Tudo, quero ouvir o hino com a cantora Rayane Almeida. Manda pra todo o pessoal que tá ouvindo a programação. Rosilene Lopes da Silva, bom dia, dona Marlene.
5: Bom dia, Rádio Conto, bom dia, Johnny Clé. Uma feliz quinta-feira aí para todos.
0: Obrigada. Aqui de Amuda,
5: com Carlito e Baduim. Essa cidade sem você não é cidade. Eu fiz para a Elisete, para a Marina, a Sofia e a Eliane. Para vocês aí da rádio. Bom dia, obrigado.
0: De nada, amada. Um beijo grande. Bom dia, Johnny. Quero ouvir a música A Escolha. Coloca meu nome no sorteio. Silvânia da Silva Vieira. Bom dia, Silvana. Johnny Cleia, quero ouvir a música. Deixa eu oferecer para toda a pessoa da toda a turma da Plamóveis. Alô, meu povo da Plamóveis, bom dia. Aquele abraço para vocês, obrigado pela sintonia, tá, gente? É o Francisco Albuquerque, isso. Albuquerque. Bom dia, Johnny. Bela reflexão, obrigada, minha querida. Um choro. Momento gospel, quero ouvir sucesso. Alta conversa com Deus, né? Põe meu nome no sorteio, Alvani Pitschmidt, tá no sorteio, minha linda. Oi, Alvani.
6: Bom dia, Ponte, bom dia, Johnny. Passando aqui pra desejar uma ótima quinta-feira pra todos. E pedir que você toque hoje pra nós aí. Tô voltando com o Cristiano Neves. Você é pra todos, tá na escuta do programa aí, valeu?
0: Valeu, Alvani.
6: Ótima quinta pra todos, um bom dia.
0: Obrigada pra você também, bom dia, ótimo final de semana. Bom dia, Juciliane Fornaz, aquele abraço. Bom dia, Johnny, tem uma música... Toca a música do Nando Moreno, submissa a você, mando já, minha linda. Um beijo grande, viu, Marinette? Bom dia, Nilza.
7: Bom dia, Johnny Cleia. Hoje eu gostaria de ouvir a música com Christian e Ralph. Saudades. Vai aí para todos os ouvintes que estiverem na escuta da Conte. Para você também.
0: Obrigada.
7: Um excelente dia a todos. Leonilza Souza Silva.
0: Abraço pra você, Leonilza. Beijo grande, minha querida. Bom dia.
8: Bom dia, Johnny. Como é que tá por aí? Todo mundo bem?
0: Eu tô bem, graças a Deus.
8: Também, graças a Deus. Que o Senhor Jesus te abençoe fortemente seu dia, sua paz, em nome
0: Amém.
8: De Jesus.
0: Amém.
8: Johnny, eu quero participar do sorteio. Quero ouvir um louvor, Soldado Ferido. Em nome de Jesus. Que o Senhor Jesus te abençoe fortemente. Em nome de Jesus. Tenha um bom dia de
0: amém,
8: trabalho.
0: Amém, amém. Obrigada pra você
8: com
0: também.
8: Deus.
0: Com Deus, minha linda.
9: Oi, bom dia, Johnny. Aqui
0: bom
9: é
0: dia, Terezinha.
9: Aqui
0: Nova.
9: Me manda aquela música Jantar com Jesus pra minha família, pra tu aí, pra quem tá escutando o programa.
0: Obrigada.
9: Então, bom dia, fique com Deus.
0: Com Deus também, Terezinha. Beijo grande. Antes eu falei que a dona Maria Oliveira de Carvalho, viu, gente? Antes do áudio da dona Terezinha.
10: É diferente, hein? Puxa, DJ.
0: E vamos, que o nosso bom dia tá começando só. 8h45.

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1: Olá, meus amores. Bem-vindos ao Guia Astral, onde a gente se conecta com as estrelas pra iluminar seu caminho com carinho e inspiração. Sou a Letícia Leal, pronta pra compartilhar as mensagens do cosmos.
2: Áries, Touro, Gêmeos.
1: Áries, meu querido, canalize sua força no autoconhecimento e leveza nas decisões. No amor, mais diálogo e compreensão. No trabalho, intuição e inovação sem pressa. Respire, cultive a paz. Cor da sorte, vermelho vibrante. Número 12.
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1: Amado Touro, abra-se a novas perspectivas com leveza e intuição. Quebre a rotina no amor com carinho. Trabalho, flexibilidade traz prosperidade. Libere o que não serve, buscando paz. Cor da sorte, laranja pêssego. Número 27.
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1: Gêmeos, equilibre sua mente agitada com leveza e autoconhecimento. No amor, comunicação clara e carinhosa. Trabalho, foque em um projeto por vez, sem sobrecarga. Ouça sua intuição. Encontre sua verdade. Cor da sorte, roxo ametista. Número 49. Que bom estar com vocês. Na próxima parte do Guia Astral, teremos Câncer, Leão e Virgem. Fique ligadinho. O universo ainda tem muito a nos contar.
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2: E aí, gente ligada no Novelas. Andressa Pires chegando com toda a emoção para mergulhar nos acontecimentos de A Nobreza do Amor. Dume, Akin e Ladissa viveram pura tensão. Perseguidos por Pascoal e a Guarda Real, escaparam. Mas Pascoal encontrou a chave do esconderijo de Ladissa. O desespero tomou conta do trio. Dume teme que Gendal descubra a proteção de Kenia aos rebeldes. E Kenia, a situação dela complicou. Pascoal a acusou de distraí-lo. Gendal punirá a filha. E Kenia foi parar numa cela, que revira a volta. Lúcia, a Alica, aceitou um pedido gigante pro ateliê. E Teresa tá preocupada. Nos romances, Mirinho confessou pra Manuel que Ana Naria espera o pedido oficial de namoro. Que fofura. Maria Helena levou um choque ao descobrir que Dora conhece Jacinta. Que segredo é esse? E Virgínia anunciou greve de fome. Muita emoção, mistério e romance, né? Essa novela não para de surpreender. Daqui a pouquinho, o Novelas volta com os destaques de Coração Acelerado. Não saia daí.
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0: Aê, dona Marlene. Pode quebrar os pratos aí, viu, dona Marlene? Depois você vai na Casa Estilo e compra mais. A sequência de moda que vai tocar aqui ainda, gente do céu, Nando Moreno vai cantar ainda pra vocês, Cristiano Neves, Christian Ralph, as modas que vocês pediu também, Cintura de Mola. E já já eu vou estar atendendo mais um bloco, tá bom? Já já, peraí.
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2: Oi, gente linda. Que alegria imensa começar mais uma parte do nosso Mamãe a Bordo. Eu sou Andressa Pires e tô aqui pra gente conversar, trocar uma ideia boa. Pra começar, anota essa dica de ouro, papais e mamães. Fiquem de olho nos sinais de sono do bebê. Bocejos, olhinhos esfregando, aquela irritação. Tudo isso indica que tá na hora de descansar. Colocar pra dormir antes que o cansaço bata forte faz toda a diferença pra um soninho reparador e para o crescimento saudável. Respeitar o ritmo do pequeno traz benefícios para a família toda. Fiquem ligadinhos que já já tem mais.
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1: Olá, mulherada linda. Eu sou a Andressa Pires e o Toque de Mulher chegou com a sua companhia. Tô super animada pra esta parte, cheia de dicas especiais. Pra começar, que tal pensar no silêncio? No dia a dia corrido, alguns minutos longe do celular ajudam a organizar a mente e trazem clareza emocional. Faz um bem danado. E falando em bem-estar, a gente precisa ficar de olho nas relações. Nem toda reconciliação é saudável, viu? Se o parceiro não assume a responsabilidade pelos erros, as promessas não mudam o comportamento, ou você sente mais ansiedade que paz, atenção! Sua saúde emocional vem em primeiro lugar. Para equilibrar, que tal uma dica para se cuidar e fazer novas amizades? Participar de um clube de leitura é sensacional. Você lê mais, descobre livros incríveis, desenvolve o pensamento crítico e conhece gente nova. Muitas mulheres amam esses momentos. Fica ligadinha, porque no Toque de Mulher tem sempre um papo bom. Já volto rapidinho com mais dicas pra gente por aqui.
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aí, galera, apaixonada por pets! Lineu Silva na área, com seu Momento Pet no ar. Que bom ter você com a gente nessa primeira parte do programa, pra gente conversar sobre esses amores de quatro patas, ou melhor, de patinhas pequenas, como os nossos queridos hamsters. Olha, pra começar, a gente sabe que prevenção é o melhor remédio pra eles, né? Leve seu peludinho ao veterinário especializado em exóticos pelo menos uma vez por ano pra um check-up. Fique de olho em qualquer mudança, tipo perda de apetite, diarreia, pelos opacos, respiração ofegante ou letargia. Eles são mestres em esconder que não estão bem, então qualquer sinal merece atenção rápida, viu? Ah, e os dentes deles crescem sem parar, então brinquedinhos para roer são essenciais. E a alimentação? Essa é crucial. Anota aí o que nunca, jamais oferecer. Chocolate, doces, salgadinhos, pão, leite, cebola, alho, batata crua, cítricos em excesso ou qualquer coisa apimentada. Esses alimentos podem ser vilões e causar sérios problemas, até serem fatais. E não esqueça, água fresquinha e limpa no bebedouro, todo dia. Esse foi o Momento Pet com Lineu Silva. Não sai daí, porque daqui a pouquinho tem muito mais dicas e informações para você e seu bichinho.

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2: 9 e 17.
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Ai, Johnny, eu não vou deixar o forró tocar já já. Peraí, que eu já vou deixar o forró tocar pra vocês. Mas antes eu tenho um convite especial pra vocês, tá bom? Deixa eu falar esse convite especial pra vocês. A Igreja Luterana do PA São José, Comunidade Cristo Rei, convida você e sua família para a grande festa a ser realizada dia 19 de julho. 19 de julho agora, tá? A programação é a seguinte. Às 9 horas tem oração com o pastor Matheus Henrique. Às 10 horas tem o início do torneio de bocha. A premiação é a seguinte. Primeiro lugar, 50% das inscrições. Segundo lugar, 30%. Terceiro lugar, 20%, tá? Às 12 horas tem um delicioso almoço, churrasco, saladas e bebidas em geral. E à tarde tem um animado forrozão, tá bom, gente? Não esquece, 19 de julho agora, marca na sua agenda aí, corre!

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0: 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Bom dia, Rosângela de Souza Dantas, tudo bem, minha querida? Bom dia, tá desejando uma ótima quinta-feira pra você também. Bom dia, dona Euripa.
1: Bom dia. Johnny, passa pra mim com o André Andrade, só por telefone, ofereço pra você, pro Vicente, pra quem gostar da mesma. Bom dia.
0: Bom dia, minha gata, aquele abraço. Oi, Francisca.
2: Bom dia, Johnny, que é Moraes. Como é que tá, minha filha, tudo bem?
0: Ótima.
2: Eu estou bem, graças a Deus, quero que você esteja bem também. Bota meu nome no sorteio e manda aquela música pra mim, Dormir na Praça, viu? E 11 horas, manda aquele hino pra mim, 4 horas da manhã, pra me ouvir aqui, pra Miriam, pra Andressa, pro Vinícius, pro Rian, pro Salomeu, pro Melé, e pra quem estiver ligado na Rádio Ponte Vírgula 5, viu? E bom dia, boa sorte.
0: Obrigada, meu amor, pra você também, aquele abraço, beijo grande. Bom dia, seu Clemente.
3: Bom dia, Johnny. Vamos, Johnny?
0: Bom.
3: Joga a música pra mim, quero os olhos negros, vê se vocês da rádio, quem gostar. Põe no sorteio de onde amanhã, tá bom?
0: Tá no sorteio. Obrigado. Tchau, obrigado. Tá no sorteio, seu Clemente. Bom dia, Demairen.
4: Bom dia, Johnny Clé, tudo bem? Johnny,
0: eu tô ótima.
4: Na verdade, com a Marga Luciana, sua escolha. Feliz pra minha mãe Maria Antônia, meus quatro filhos, meu netinho, meu esposo Alberto Carlos. Pra você e pra Dayara. Quero participar do sorteio. Nada a ser Conceição.
0: Tá participando, minha princesa. Aquele abraço pra você, tá bom? Beijo grande. Bom dia, dona Celeste.
5: Bom dia, Rádio Conde. Bom dia, Johnny. Bom dia a todos os funcionários da Rádio Conde. Um bom dia muito cheio de paz, muita luz para vocês. Eu gostaria de ouvir a música com o Daniel, Cuida de Mim. Tá? Ofereço para todos que gostarem da música e para vocês aí da rádio. Tá? Fica com Deus.

0: pra Poliana.
1: Beleza, Maria
0: Abraço.
1: Antônia. Um beijo, minha linda. Oi,
2: Bom
1: Melene.
2: dia, Johnny
1: Bom
2: Clé. Bom dia,
1: dia.
2: ouvinte da Rádio Conde. Johnny, roda pra nós aí com o hit Menina Veneno. Eu ofereci pra todos que estão na escuta do programa, pra Dona Francisca, pra o Rian, pra Andressa da Torre. Eu ofereci também pro Márcio Lambão, pra Miriam, pra minha esposa Marisa e Dona Níria, mas seu Carlos lá, aqui no Cantagalo. E todos que gostaram da mesma.
1: Beleza, Melé. Aquele abraço. Bom dia, Johnny. Tudo bem? Bom dia, obrigada. Bom dia, gata. Obrigada pelo gata. É, tô aqui te ouvindo da Fazenda Guanabara. Quero participar do prêmio. Bom dia, Valmira. Tá participando, minha gata? Oi, Divina.
3: Johnny, bom dia, tudo bem com
1: Eu
3: você?
1: tô ótima.
3: Johnny, roda aí para me ouvir com de Paulo e Paulino, nada mudou. Eu ofereci para vocês e para me ouvir. Um abraço, fica com Deus, gata.
1: Um cheiro, minha linda, aquele abraço, bom dia.
4: Bom dia, eu gostaria de ouvir a música Folha Seca com Amado Batista. Ofereço para o meu irmão José Rudemar e todos que gostam da música.
1: Beleza, Marili, um beijo para você, tá bom, minha linda? Oi, Sebastiana.
5: Bom dia, Johnny Cleia, tudo bem?
1: Tô ótima.
5: Quero pedir uma música com Frank Lopes. Cuida de mim. Mas é para cuidar mesmo.
1: Beleza, minha querida, aquele abraço a você, Sebastiana. Bom dia, Joelma, sonho bonito. Francilene Mendes, mando já para ti. Bom dia, Helena, tudo
6: Oi, bom
1: bem?
6: dia, Johnny. Oi, bom dia. Bom dia, Johnny Clé. Tudo bem com você?
1: Bem
6: Aqui tá
1: demais,
6: tudo
1: minha
6: bem
1: gata.
6: comigo, graças a Deus.
1: Que bênção.
6: Johnny Clé, põe meu nome no sorteio.
7: Oi, menino.
6: Pois é, Johnny Clé, eu gostei demais dessas palavras suas aí. Não, então tá bom.
1: Obrigada,
6: Obrigadão
1: meu amor.
6: aí. Tchau. Com
1: Obrigada, um
6: Deus,
1: cheiro.
6: viu?
1: Com Deus também, minha linda. Daqui a pouco, até no mais, tá, gente? Já, já.

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1: Olá, queridos corações. Letícia Leal de volta no Guia Astral. Vamos juntos mergulhar nas energias do momento.
0: Câncer, Leão, Virgem.
1: Para Câncer, sinta o equilíbrio pulsando. É um período para nutrir laços, confiando na intuição e acolhendo seus sentimentos. Sua cor da sorte é azul safira e o número é 23.
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1: Agora, Leão, renove seu brilho e mostre sua coragem. Expresse afetos com intensidade, deixando a criatividade fluir. Sua autenticidade inspira. A cor que ilumina é dourado e seu número é 47.
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1: E para Virgem, foque na organização interna e no bem-estar. Cuide da mente e corpo, simplificando. Pequenos gestos geram grandes transformações. Sua cor da sorte é lilás e o número é 8. Ufa, que energia! O Guia Astral continua. Na próxima parte, desvendaremos mensagens para Libra, Escorpião e Sagitário. Volto já.
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2: Oi, eu sou Letícia Leal e estamos de volta com o Momento Informação. Para começar a nossa parte, uma super dica de saúde para você.
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2: Já pensou em monitorar sua pressão arterial regularmente? É que a pressão alta muitas vezes não dá nenhum sinal, né? Mas pode trazer problemas sérios para o seu coração, para os vasos. Então, acompanhar periodicamente ajuda a evitar complicações como AVC e infarto. Se tem histórico na família, mais atenção ainda. Pequenos hábitos como esse fazem toda a diferença. E olha, fica ligado, porque na próxima parte do programa, a gente volta com dicas super úteis para sua casa.
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1: Estamos de volta com o Mamãe a Bordo, meus amores. Que delícia ter vocês por aqui nessa parte do programa. E tem mais dica boa chegando pra gente. Sabe, levar os pequenos pra passear ao ar livre faz um bem danado. Escolha um horário mais fresquinho, vista roupas leves e, claro, um lugarzinho seguro e tranquilo. É um carinho que estimula os sentidos e ainda melhora o humor e o soninho do bebê. Cuide-se e aproveite cada momento.
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E aí, papais e mamães de pet? Lineu Silva chegando com muita energia. E o seu Momento Pet está de volta, prontinho para mais um bate-papo cheio de carinho pelos nossos bichinhos. E olha, a gente sempre pensa nos peludos, mas e os nossos amigos aquáticos? Você sabia que peixes sentem dor, frio e até estresse? Pois é, eles são ectotérmicos, ou seja, a temperatura do corpinho deles depende da água. Cada espécie tem a sua faixa ideal, tipo os peixes tropicais que curtem uma água quentinha, entre 24 e 28 graus Celsius. Por isso, a dica de ouro para a saúde é investir num termômetro e, se precisar, num aquecedor para o aquário. Evite mudanças bruscas de temperatura, hein? E claro, um aquário bem ciclado, com filtro e bactérias boas, é fundamental para o bem-estar deles. Nada de superpopulação, para não estressar os seus peixinhos, beleza? Cuide com esse carinho todo que só você sabe dar. E já já, Lineu Silva volta com mais dicas especiais aqui no Momento Pet. Não sai daí!

0: 9 horas e 49 minutos, 9h49. Agora vai tocar ainda pra você Alemão do Forró. Chicó do Vale vai cantar. Amado Batista de Paulo e Paulinho. Richard vai cantar pra você, Menino Veneno, também aqui no nosso Bom Dia. Bom dia, Lenilde. Tudo jóia, minha querida?
1: Bom dia, bom dia, bom dia, minha gata. Tudo bem? Tô como é que você tá, minha princesa? Tudo na paz de Cristo? Graças por cá, estamos bem, graças a Deus. Johnny, toca a música aí pra nós, fazendo um favor. Liga lá em casa. Eu ofereço meu esposo Sidney Meury pra você, Johnny, pra Miriam no Caxangá, pra Miriam aqui nos Andrade, pra Graziella também aqui nos Andrade. Pra esse povão aí, Johnny, tá? Nossa amiga Marli Guerra, Emília Moreira, pra esse povão. Toca aí pra nós, fazendo um favor. Nós estamos como, Johnny, hoje nós estamos em casa, né? Vim em casa ontem à tarde, eu vim em casa, né, Johnny? Deixei minha irmã lá no hospital, mas graças a Deus tá cada dia melhor, né? Mas tá sem previsão de alta, né, Johnny? Mas Deus é fiel. Qualquer hora Deus vai abrir as portas e vai dizer, vai pra sua casinha, minha irmã.
0: Em nome de Jesus. Né, com certeza absoluta. Logo, logo ela vai estar na casinha dela, em nome de Jesus. Obrigada, viu, Lenilde? Um beijo, minha linda. Oi, dona Sônia.
2: Bom dia, Johnny Cleia. Aqui é a Sônia Prunz. Eu tô ouvindo seu programa. Eu queria que você rodasse uma música aí do momento gospel. Jantar com Jesus, ofereço para todas as famílias que estão ouvindo o seu programa.
0: Obrigada, dona Sônia. Aquele abraço, minha linda. Bom dia.
3: Bom dia, Johnny. Gostaria de ouvir a música A Menina Que Eu Fui, oferecer para você. E para todas as mulheres que estão na sintonia da rádio, quer participar do sorteio também. Fábio dos Anjos.
0: Abraço para você, Fábio, já tá concorrendo aqui, meu amigo. Obrigada, viu? Beijo grande. Bom dia, Lourdes.
4: Bom dia, Johnny. A Lourdes diz aqui do Tiradentes 1, toca a música para nós. É Festa na Roça. Oferecer a vocês e da Rádio Ponte, a toda a minha família, quem estiver na escuta e gostaria de participar do sorteio. Ótima quinta-feira, abençoada e protegida por Deus.
0: Obrigada, minha linda, para você também. Bom dia, Vicente.
5: Amiga Johnny, eu passando aí para deixar meu forte abraço a todos os rádio ouvintes. Hoje eu demorei um pouquinho, né, Johnny? Mas estamos aí sintonizados 100% e mil por hora. Tem como você mandar a Sandra de Sá, Retrato de Canções, para todo mundo que está aí ligado, sintonizado 100%, beleza?
0: Beleza, meu amigo Vicente, mando já, meu querido. Fala, meu amigo José Rodemar.
6: Bom dia, Dona Cléia. Hoje eu gostaria de ouvir com os monarcas, sofrendo. Dá uma arrumada nesse mundo. Eu queria que fosse assim. Mais um abraço pra você. Beijo, tchau.
0: Um cheiro, meu amigo José Rodemar, mais conhecido como Zé Rola. Aquele abraço a você, meu amigo. Bom dia, Dona Isabel.
7: Bom dia, Dion. Bom dia pra você, bom dia pra todos, bom dia pra todos com Deus. Você também, viu? Deus te dê saúde.
0: Amém, meu amor, pra senhora também. Bom dia, Miriam, tudo jóia?
8: Oi, Johnny, bom dia, minha princesa. Tudo bem? Tô você ótima. Viu aí a foto dos status que eu tirei, ó, coloquei nos status, aí pra tu ver. E aí, como é que você tá, minha princesa? Eu tô bem, graças a Deus. Me afoguei ali com a saliva. Mas eu tô bem, graças a Deus. Johnny, se você quiser tocar uma música aí pra mim, tu toca. Pode ser, minha princesa?
0: Pode ser, sim.
8: Thierry, Cabeça Branca, se não for muito a gente aí. Tá?
0: Nossa,
8: aí
0: toca na hora.
8: Minha princesa. Eu ofereço pra ele, Andressa, Johnny, Bartolomeu, Ria, a Dona Francisca que mora lá na IP, o Velho Chico, a mãe do Velho Chico, meu filho que mora aqui comigo. E do mais tem a Rádio Conte. Eu quero participar do sorteio, Miriam, não tem nem pra copiar.
0: Tá participando, Miriam. Um beijo grande, bom dia, Ananias.
9: Bom dia, Johnny Clé. Manda pra nós aí. Entra na minha casa.
0: Regis Danese vai cantar pra você.
9: Ofereço
0: já,
9: pra
0: tá?
9: Todos que estiver na escuta. E pra todos do Vendão, Supermercado Vendão. Também da Casa do Pintor. Pra todos da Casa do Pintor. É nóis, tamo aqui.
0: É nóis, Ananias. Um abraço pra você. Beijo grande, viu? Obrigada pelo carinho. Bom dia, Johnny. Tudo bem? Tô ótima, Lucélia. Bom dia, Dona Santina.
10: Bom dia, Johnny. Tudo bem?
0: Nós eu aqui estamos bem.
10: Toca aqui a música para nós, Laço Aberto. Aí eu ofereço para minha família, celebre para sua ali, para os ouvintes que estão curtindo, escutando a rádio aí. Tá bom? Seja um bom dia. Que Deus abençoe, te dê força, saúde e paz, amor para todos nós.
0: Amém.
10: Tchau, beijo.
0: Um cheiro, minha linda. Beijo. Bom dia, Gilmara.
11: Bom dia, Jesus Cleto. é a Edmara Pessoa. Quero participar do sorteio. Quero uma música de André Andrade. Passa o sininho. Lindo dia pra você.
0: Obrigada pra você também. Oi, Elisa.
12: Bom dia, Jones Cleia. Bom dia, Conte. Elisa Regina. Queria pedir a música agora hoje. Um anjo veio me falar. Oferecer para quem gostar da mesma, quem estiver na escuta, para vocês e para minha família. Uma manhã abençoada, uma ótima quinta-feira a todos vocês. Um bom dia.
0: Bom dia, minha linda. Aquele abraço, beijo grande. Daqui a pouco até não mais, tá? Josué Nogueira, tudo bem com você? Josué Nogueira Tavares, está aí ouvindo? Rebola e vem, vai. Alemão do Forró.

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2: 9:59.
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11: Oi, gente, que delícia ter vocês por aqui no Novelas. E já vamos direto pra emoção, porque é hora de conferir os destaques imperdíveis do capítulo de hoje de Coração Acelerado. A tensão tá no ar. Zilá, gente, ela se revolta de um jeito contra Janete e Alaorzinho. E coitada da Sinara, que tenta acalmar os ânimos. Enquanto isso, Tino e Esteban surpreendem, trocando elogios. O que será que vem por aí? E preparem-se, porque Thalita tem uma crise de alergia daquelas no jantar da Zilá. E o Alaor tem que correr com ela para o hospital. Ronei, claro, não perdoa e repreende a Zilá pela obsessão com a Janete. Mas a Laurinha também passa mal e o Esteban já fica desconfiado. O que será que ele imagina? Na fazenda, Nayane e Gael se aproximam, mas o destino prega uma peça e o rapaz adoece, frustrando os planos da moça. Que pena! Ah, e tem revelação bombástica. João Raul e Agrado confessam ao Almir e Eduarda que ainda sentem algo um pelo outro. Meu Deus! E pra fechar, a Nayane jura vingança contra Ronei, ao ver o outdoor de João Raul e Agrado juntos no cruzeiro. É fogo no parquinho. Muita emoção, não é mesmo? Fica ligadinho, porque em instantes o Novelas volta com os destaques da novela Quem Ama Cuida. Não sai daí!
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1: Bem-vindos de volta ao Guia Astral. Que bom ter você aqui para mais uma parte da jornada.
0: Libra, Escorpião, Sagitário.
1: Libra, harmonia nas relações e escolhas profissionais é vital. Confie na intuição, buscando equilíbrio e leveza. Viva autenticamente. Cor da sorte, amarelo ouro. Número da sorte, 25.
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1: Escorpião, prepare-se para transformações profundas. No amor e trabalho, abrace sua força, libertando-se. Reinvente-se com coragem. Cor da sorte, vinho tinto. Número da sorte, 42.
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1: Sagitário, novas aventuras e conhecimento te esperam. Expanda horizontes no amor e carreira. Siga o espírito livre, ousando ir além. Cor da sorte, laranja queimado. Número da sorte, 68. Uau, quanta energia! Nossa jornada astral continua. Na próxima parte, desvendaremos Capricórnio, Aquário e Peixes. Não saia daí, tem muito mais.
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1: Oi, mamães e papais. No Mamãe a Bordo, a gente sempre traz dicas com muito carinho. E agora, vamos falar de algo vital quando os pequenos estão gripados ou resfriados: a hidratação. O corpinho deles perde mais líquido e precisa de água, leite, frutas, sucos naturais e sopinhos. Esses líquidos ajudam o organismo a funcionar melhor, previnem a desidratação e fluidificam as secreções. Pequenos goles ao longo do dia já fazem uma grande diferença, tá? Fica a dica. Obrigada pela companhia nesta parte do programa, meus amores. Um beijo enorme e a gente se encontra no próximo Mamãe a Bordo. Não saiam daí.
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2: 10:16, 10:16. Agora, bom dia, Marli. Fala comigo, minha linda.
3: Bom dia, Johnny. Tudo bem com tudo. Você, sua família?
2: Graças a Deus, ótimo.
3: Fiz uma viagem para Palmas, fazendo os exames meio que de rotina, mas cheguei hoje, tá tudo bem, graças a Deus.
2: Amém, graças a Deus.
3: Manda uma música, a sua escolha, para nós ouvir, pro meu esposo, a Elenil, de Alexandra, a Arlete, o Pedro, todo mundo que tá ouvindo o seu maravilhoso programa. Beijo a todos e que Deus e nossa mãezinha Aparecida abençoe cada dia mais, todos nós.
2: Amém, minha linda, um cheiro para você, que Deus abençoe você muito, muito. Bom dia, dona Lídia, tudo jóia?
4: Bom dia, Johnny, tudo bem com você?
2: Bem demais.
4: Quero oferecer toda a programação gospel para dona Lena e a princesinha da vovó, a vaqueirinha Gabriela, que está lá no sítio Goiabeira, no Caxangá.
2: Beleza, dona Lídia, um cheiro para a senhora, minha linda, aquele abraço. Bom dia, Johnny. É Zena Maria, bom dia, Zena Maria, tudo bem, minha linda? Tá aí ligadinha na Rádio Conte. Johnny, manda a música aí para nós, deixa eu ver aqui qual é que ela tá pedindo. Ah, não, que é o Vanderlei. Ah, não, que é o Vanderlei Andrade. É Troca de Amor, né? Manda um alô pra Maristela. Deixa eu ver aqui. O Ravi na fazenda Monte Amoreia, isso? No município de Cumaru do Norte. Alô, meu povo de Cumaru do Norte, na fazenda Monte Amoreia, isso mesmo? É o que tá escrito aqui, né, gente? Alô, Maristela. Alô, Ravi. Um beijo, meus amores, pra vocês. O Ronaldo aqui participando. Aquele abraço, Ronaldo. Obrigado pelo carinho. Oi, Leandro, tudo bem? Bom dia, Leandro Pedra Silva. Johnny, bom dia. Júlia Graciele, sou do Caxangá. Quero pedir a música com Jasmine Guilherme Silva. Isso? De Jasmine Guilherme Silva. Gostaria de participar do sorteio. Tá participando, meu amor. Um beijo grande pra você, tá, Júlia? Bom dia, bom dia.
5: Bom dia, Rádio Ponte. Bom dia, Moreno Camilo Caxero. Moreno, bota uma pra nós, uma do Chicão, dos Trecados, uma da sua escolha. Vê se você é da rádio, você gosta do mesmo. Tchau e obrigado.
2: Tchau, obrigado. Aquele abraço a você, Naldo. Bom dia, Gertrudes.
6: Bom dia, Johnny. Tudo bem com você, Johnny?
2: Bem demais.
6: Johnny, eu quero que você toque pra mim com... Oh, meu Deus do céu. Com Amado Batista, Folha Seca.
2: Acabei
6: de tocar. Só que parece que alguém já pediu. Se não puder tocar essa, toca a outra, tá ok? Ofereço pra vocês aí na rádio pra mim curtir. Pra Piriguete no Tocantins, quase me bate. E eu chego, eu tô tremendo de medo. Quando eu chegar lá, eu vou pagar ela, que eu tô chamando ela de piriguete na rádio. Tá bom? Um abraço, fica com Deus.
2: Fala pra ela pagar uma porçãozinha de peixe e uma cervejinha, viu? Gente, eu fui em Porto Nacional, fiquei encantada com aquela beira de rio. Meu Deus, eu fui num lugar, não sei como é que chama, é um barco assim, dentro do rio. Ai, meu Deus, que lugar maravilhoso. Fiquei apaixonada em Porto Nacional. Johnny, bom dia. Oferece a sequência gospel aí pra todo mundo que tá ouvindo a Rádio Conte. Luzineia Gomes. Oi, Luzineia. Tá no sorteio, minha princesa? Johnny, quero participar do sorteio. Angelina Macedo. Tudo bem, minha linda? Vi ela lá na Casa Estilo. Aquele abraço, tá bom, minha gata? Oi, Mozeiuda.
7: Bom dia, Johnny. Bom dia, minha flor do bom dia. Manda a programação aí pra nós. Tô na escuta. Manda aí pra mim ouvir e pra minha amiga Maria Ribeiro. Cheiro,
2: beleza,
7: amiga.
2: Um cheiro pra você. Bom dia. Bom dia, quero participar do sorteio. Fátima Macedo. Aquele abraço, minha linda. Bom dia, Isabel.
8: Bom dia, Johnny Cray. Tenha um ótimo dia. Bom dia de trabalho.
2: Obrigada.
8: Esse programa para todos que estiveram ouvindo.
2: Obrigada, minha linda. Aquele abraço, Isabel da Silva Siqueira. Eu vou faturar e já volto, tá, gente? Rapidão.
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1: 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É isso aí, gente linda. O programa Novelas está de volta. E eu sou a Andressa Pires, sua companhia perfeita para mergulhar nas emoções. E agora prepara o coração, porque a gente vai mergulhar no capítulo de hoje de Quem Ama, Cuida. Olha só que barra. A Adriana teve uma decepção daquelas com o Pedro. A gente sente junto essa dor, né? Pra piorar, o Tom ficou hostil e expulsou a coitada de casa, só porque ela tava com a Helenice. Que situação. E o Kleber ainda lembrou a Adriana das obrigações da sua liberdade condicional. Mais uma pressão. Falando em paixão, o Ulisses morrendo de ciúmes ao ver o Patrick com a Fábia. Ah, esses corações. Mas teve um respiro de carinho. A Liris agradeceu ao Nicolau por não ter abandonado ela. Que gesto lindo. E um mistério no ar. O Otoniel achou um livro na mochila do Maurício e já tá questionando o neto. O que vem por aí? E a Adriana, coitada, sofreu um golpe duríssimo. A entrevista de emprego foi cancelada. Motivo? Ela é ex-detenta. Que injustiça. Que montanha russa de emoções, hein? Cada capítulo é uma surpresa atrás da outra. A gente fica por aqui, mas a emoção continua nas telas. Muito obrigada pela sua companhia maravilhosa. Um beijo no seu coração e até a próxima edição do programa Novelas.
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Olá, pessoal! Que alegria ter vocês aqui com a gente no Momento Pet. Eu sou o Lineu Silva e é um prazer enorme conversar sobre esses amores de patinhas. Nesta primeira parte do programa, vamos começar com uma dica super legal para deixar a alimentação dos nossos pequenos roedores ainda mais interessante e nutritiva. Que tal complementar com 20 a 25% de verdurinhas frescas? Pode ser cenoura, abobrinha, pepino, couve, alface romana, brócolis, sempre lavando bem e cortando em pedacinhos, do tamanho da orelhinha deles. É bom para trazer fibras, vitaminas e hidratação natural. Seu hamster vai amar! Mas olha, temos que ficar de olho também nos sinais de que algo não vai bem. Se o seu bichinho está se coçando demais, com a pelagem opaca ou com falhas, ou até umas feridinhas, pode ser ácaros ou alergia ao substrato, viu? Evite serragem perfumada e mantenha a gaiola sempre limpinha. E os dentinhos? Eles nunca param de crescer. Se ele babar, tiver dificuldade para comer, pode ser dente comprido. Brinquedos de madeira para roer ajudam muito, mas um check-up regular com o vet é sempre a melhor pedida. Fiquem bem! Porque em breve, o Momento Pet tá de volta, recheado de novas dicas e muito carinho pros seus bichinhos. Um abraço do seu amigo Lineu Silva e até a próxima!

Eu também queria que fosse assim, viu, meu amigo José Rodemar? Aquele abraço pra você, beijo grande, tá ligadinho na Rádio Conte. Eu vou faturar, já eu volto, viu, gente? Vai cantar ainda pra você, Ruge, Sandra de Sá, João Paulo e Daniel, André Andrade, Thierry, Renan Raí, Joelma, Guilherme Silva, Daniel e Samuel, já vai entrar daqui a pouco, tem um momento gospel, né, gente? O momento gospel já tá lotadíssimo, eu não consigo encaixar mais nenhum no gospel.

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0: 10 e 39.
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1: Que bom ter você de volta aqui no Guia Astral.
0: Capricórnio, Aquário, Peixes.
1: Capricórnio, hora de ouvir sua sabedoria interior e reavaliar prioridades. No amor, a autenticidade fortalece. No trabalho, sua persistência reconhecida. Flexibilize expectativas, confiando na intuição para transformar desafios. Cor da sorte, prata. Seu número é o 13.
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1: Aquário. Sua mente inovadora busca liberdade. No amor, a parceria intelectual se aprofunda. No trabalho, explore novas ideias. Seja autêntico. Liberte-se de padrões. Sonhe alto. Cor da sorte, violeta. Seu número é o 29.
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1: Peixes. Sinta a profundidade de suas emoções e intuição. No amor, a empatia cura. No trabalho, sua sensibilidade é valiosa. Confie na voz interior para um caminho de paz e realização. Acredite na magia em você. Cor da sorte, coral. Seu número é o 47. E assim, com o coração cheio de inspiração, encerramos nossa parte do Guia Astral. Um abraço de luz e até a próxima jornada.
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4: 11 horas em ponto, que o nosso Bom Dia 11 em ponto. Oi, Aldina, tudo bem com você, minha linda? Um beijo no teu coração, tá? Aldina tá nascendo. Meu, pô, hoje eu vou ficando por aqui, terminar um pouquinho mais. Você já falei com o patrão, Nico Gilmar? Vai ficar tocando o nosso momento gospel, que tá lindo hoje também. Amanhã da Era comando, Bom Dia Conte aqui pra vocês. A partir de segunda-feira, eu acho que o Gilmar comanda, tá? Vou pegar 10 dias aí de licença pra dar uma descansada nos meus braços aqui, que esse braço se lê nojento também. E pra dar uma descansada também na mente também, né, gente? Só 10 dias, só depois eu volto, depois eu vou pegando o restante. Não vou pegar 30 dias direto, não. E aí eu volto pra você passar na semana que vem, na outra eu já tô de volta, se Deus quiser, no nosso Bom Dia Conte, tá? Fiquem todos com Deus. Um beijo no seu coração. Até, deixa eu ver até que dia que eu volto de Johnny Clare. Não sei a data direitinho que eu volto, mas é só 10 dias, tá? É muito rápido mesmo, vai passar bem rapidinho. Obrigado pelo carinho de todos os dias. Amanhã da Era vai estar aqui comandando pra vocês matar a saudade dela aqui do nosso Bom Dia Conte, tá? Fiquem todos com Deus e até a próxima semana, a outra e a outra. Isso, passando essa semana que vem a outra. Isso, eu tô de volta. Tchau, gente. Beijo grande pra todo mundo, tá? Momento gospel, que Deus abençoe vocês.

Hoje não é só uma música, é uma conversa. Uma conversa sincera. De alguém que cansou de esconder a dor e decidiu falar com Deus do jeito que está. E sabe o mais forte? Quando a gente fala de verdade, Deus responde.

Eu pensei que era o fim da estrada, era só o começo da jornada. 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Se o Senhor está comigo, eu vou continuar. Eu te levanto e ninguém vai te parar. O que parecia morte vai viver.

0: nossa conversa não acabou aqui. Deus ainda está falando. E talvez essa resposta era tudo que você precisava ouvir hoje. Você não está sozinho. O Senhor não te abandonou. E essa dor vai.
1: Peça para o Senhor fazer um milagre na sua vida, porque hoje a salvação entra na sua casa.

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2: 11:30. 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
1: No final do show a gente rima mais.
2: Não, mas por aqui tá tudo bem também. É, já virei a página. Então fica bem, que eu tô muito bem aqui. Beijo e tchau.

É isso aí, galera, e essa próxima pedra a gente oferece a moçada que faz o Super Sonzão Jamaica com DJ Gildeon e toda a galera. Sedução e o melô de Apaixonados. Reggae!

É isso aí, moçada. Carlito e Baduí. Canta bonito, hein? Coisa boa demais. É, moçada, o programa Sertão em Festa vai continuar agora com ele, o rei do acordeon, meu amigo e parceiro conservatório, nosso amigo Soninho do acordeon.

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3: Meio-dia e 58.
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0: 1:39.
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Essa música eu quero dedicar a todas as pessoas que estão no meu coração. Pessoas essas que às vezes me faltam palavras pra dizer o quanto sou grato de...

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4: Muito boa tarde, agora são 13 horas e 14 horas, né? 13 horas, agora são 13 horas para você que tá... 14 horas, perdão. 13 no horário de Cuiabá, né? 14 horas em ponto para você que tá ligadinho, curtindo a nossa programação. Vem com a gente, está no ar. Eu sou o Gilmar Alves e nós vamos ficar juntinho até as 18 horas. Quinta-feira, final de semana, tá bem aí, ó, batendo na porta, né? Amanhã, sexta-feira, hoje é dia 9 de julho, o ano é 2026. Lembrando que a direção-geral da Rede Conte de Comunicação é do Dr. Rodrigo Barbosa. A direção da Rádio Conte de Vila Rica é a minha, Gilmar Alves. A apresentação, os trabalhos técnicos também são meus. E eu te convido a ficar juntinho comigo, ajudando a fazer a melhor programação do rádio brasileiro. Não perca tempo, venha agora mesmo participar conosco, trazendo muita alegria e descontração, fazendo a melhor programação do rádio brasileiro. 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Vem com a gente. Muito boa tarde.
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4: Não importa onde você esteja, o nosso boa tarde e fique juntinho conosco. Lembrando que hoje tem jogão da Copa do Mundo, né? Daqui a pouquinho, França e Marrocos, Marrocos e França, um dos dois vai pegar o Asa Dura, vai pegar o Guanabara e vai-se embora, né? Hoje tem. E você que queira participar do nosso programa também vai concorrer a prêmio amanhã. Tem prêmio para todo mundo que tá ligadinho, curtindo a nossa programação. Deixa eu mandar um alô pro meu amigo Fábio, tá ligadinho, curtindo a programação lá da Drogaria Economize, muito obrigado pelo carinho da audiência. Ana Lídia também tá ligadinha comigo, boa tarde, obrigado mais uma vez pelo carinho da sua audiência. Vamos de música boa? Daqui a pouco eu volto atendendo participação aqui no programa Vem Com A Gente, trazendo as promoções lá do Super Mariotti. 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
3: E aí, galera da rádio. Que energia boa ter vocês aqui sintonizados na nossa sintonia. Eu sou Andressa Pires e tô super feliz em comandar essa primeira parte do Drops News. Tudo o que você precisa saber para ficar por dentro. E já começamos com uma notícia que pegou todo mundo de surpresa. Um adeus precoce que deixou a gente aqui com o coração na mão. A voz inconfundível do It Party Rock Anthem, a cantora Lauren Bennett, nos deixou. Ela tinha apenas 37 anos, um talento que se foi cedo demais. A Lauren também fez parte do girl group GRL e sua morte foi comunicada, deixando uma lacuna enorme na música pop. É triste demais, né? Mas a gente segue por aqui, celebrando o legado de grandes artistas. E olha só, essa foi só a primeira parte do nosso Drops News. Fica ligado, porque já já eu volto com mais informações e as novidades que você só ouve por aqui. Não sai daí, hein?
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Muito bem, agora são 2 horas 11 minutos, 14:11. Solta de rachar, não tem como trabalhar. Pegar uma foice, amolar e peitar na juquira, né? Vamos pra sombra, espero o sol refrescar. Vai lá pras 4 horas ou mais tarde. Vamos tomar um teres, aguinha gelada, um suquinho. Já pode tomar uma gelada, não, né? Dia de trabalho. Vem aí o torneio início da 14ª Copa São Marcos. Será no dia 9 de agosto, lá no São Marcos. 12 horas terá um delicioso almoço com churrasco, saladas e bebidas em geral. E às 13 horas o início do torneio de Futebol Society. A premiação do torneio será 50% das inscrições para o primeiro, 30% para o segundo. E o terceiro lugar leva 2 caixas de cerveja. A premiação da 14ª Copa São Marcos será de R$10 mil aí, dividido entre os 4 melhores classificados no final do campeonato. O apoio é do vereador Lázaro Gonçalves, do Governo Municipal de Vila Rica e também da Secretaria Municipal de Cultura, Desporto e Lazer. Organize a sua equipe para você participar lá da Copa São Marcos e também do torneio início. Tem festa lá na comunidade Cristo Rei, na São José, a Igreja Luterana do PA São José convida todas as famílias e a população em geral para uma grande festa que será realizada no dia 19 de julho. Com a seguinte programação: às 9 horas haverá oração com o pastor Matheus Henrique Grassi, às 10 horas o início do torneio de bocha com a seguinte premiação: o primeiro lugar 50%, o segundo 30% e o terceiro 20% das inscrições. Às 12 horas é a hora do Balanga Beijo, tem um delicioso almoço com churrasco, saladas e bebidas para você se deliciar com aquelas comidas de comunidade, né? Delícia! À tarde tem um animado forró e também leilões para ajudar a comunidade luterana lá da São José Cristo Rei. E eu tenho um convite especial para você. Vou mudar até a moda aqui, porque o convite é especial. Porque nós teremos, o que nós teremos? É um bailão gaúcho, baile do chope, lá no CTG Querência da Saudade. CTG Querência da Saudade, nós teremos, deixa eu achar as músicas gauchescas aqui. Pra mim, achou uma moda bem campeira pra você curtir aí. Deixa eu ver aqui. Cadê? Essa aqui é boa, né? Essa aqui é boa. Mais ou menos nesse ritmo aqui, eu te convido pro baile do CTG Querência da Saudade. 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Daqui a pouquinho eu vou trazer umas modas aqui da Orquestra Harmonia para vocês curtirem, para saber como é que vai ser o baile do Chopé no CTG Querência da Saudade. 14 horas e 15 minutos, canta Valéria Barros, Escravo do Amor. Simone Mendes, Amor no Escuro. Sandra e Santiago, A Noite Gelada. Já eu volto agora, 14 e 16.

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0: 2:20.
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0: Hassan realmente soltou o verbo em uma coletiva de imprensa, não economizando nas palavras. Ele expôs uma enorme insatisfação com as ações do árbitro durante a Copa do Mundo, um descontentamento que ficou evidente. Segundo Hassan, a entidade máxima do futebol, a FIFA, teria mantido Messi na Copa por questões financeiras, uma acusação grave que, como imaginado, gerou bastante polêmica nos bastidores do futebol internacional.
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Muito bem, muito boa tarde. Agora são 14h32 né? 14h32 da tarde desta quinta-feira. Final de semana tá fazendo toque-toque aí na porta, ó. Tá chegando final de semana. Emelé, tu não vem buscar a sua cerveja, não? Se não buscar até amanhã, amanhã ela terá um destino. Minha barriga. Manda recado pro Melé. Se o Melé não buscar o que ele ganhou aqui até amanhã, ela vai pra minha pequena barriga. 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

0: 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Daqui a pouquinho eu vou trazer para você, sabe o quê? 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Agora são 14 horas 34 minutos, 14:34. Daqui a pouquinho nós teremos o primeiro jogo da fase de quartas e finais, que será destinado aí uma vaga, né, na fase de semifinal entre França e Marrocos. Boa tarde, quem tá ligadinho comigo, meu amigo corintiano Altieres. Aproveitar e mandar um abraço também pro seu Nero, toda a família lá no Itaporã, no Caxangá. Boa tarde, fala comigo, meu amigo Galizé.
1: Fala, Gilmar, boa tarde.
0: Bom?
1: Toca pra nós aí. Aquela do Zezé de Camargo e Luciano, irmão da Lua, amigo das estrelas.
0: Boa!
1: Agradecer pra toda a galera do Sítio Pai e Filho que tá aqui breado, trabalhando no sol quente.
0: O Ney tá aí? Duvido. Duvido. Eu queria ver o Ney trabalhando no sol quente, pelo menos assim uns. Sabe quanto tempo, Thierry? Pelo menos uns 2 minutos. 2 minutinhos. Será que vira alguma coisa? Rapaz, só foi cutucar. Eu pensei que o Melé tava dormindo, não ia ouvir. Fala comigo, meu amigo Melé. Melé até hoje não tomou banho, desde que veio lá do Nordeste, que ele tava lá no mar, para não tirar o sal do corpo. Que aí diz que não estraga, não fede, né? Boa tarde, Melé. Bom? Fala
1: Fala,
0: comigo.
1: Gaúcho. Tô escutando aqui. Tô escutando. A mulher já tá a caminho. Vai buscar
0: Ei,
1: essa autorização.
0: eu falo
1: Que tem,
0: demais, né?
1: vai saborear aí agora de noite. No dia eu tô indo. E aí, roda uma música sua escolha aí. Oferecer pra todos os ouvintes do programa. E que. Manda sua escolha aí. Oferecer pra Dona Francisca, a Miriam, a Andressa da Torre, o garoto Rian, o Vicente, o seu Clemente. E para todos que estão na escuta do programa.
0: Beleza, agora sabe com quem eu vou falar? Vou falar com o sobrinho da Johnny Clea Moraes. Johnny Clea também que já tá preparando. Eu tenho é dó dos peixes do Araguaia, hein? Atenção, pessoal de Santa Terezinha, fechem as portas. Johnny Clea Moraes está descambando pro rumo de Santa Terezinha. Deus nos acuda, hein? Fala comigo, sobrinho da Johnny Clea Moraes. O Lambão, que agora é sobrinho, né? Ele é sobrinho do Lepa. O Lepa disse que vai ter. Tá marcado, parece já o casamento. E aí o Lambão agora pode chamar Johnny Clea de titia. Fala comigo, Márcio.
2: Aô, Gilmarzinho, beleza? E aí, rapaz?
0: Beleza, bom?
2: Toquei pra nós um aí com o Milionário Zé Rico aí. Bacana? Oferece aí pro Melé. E pra todos aí que estiver na escuta. Fala pro Melé aí se ele não quiser a cerveja. Nós pega aí no lugar dele, nós bebe final de semana.
0: Eita, mano.
2: Tranquilo, é né? Só ele falar. Pega lá a cerveja.
0: Moço, já foi
2: Falou, meu
0: cutucar.
2: amigo.
0: Alô?
2: Nós só terminamos a escuta. É o Lambão falando. Falou. Eu vi
0: Beleza.
2: a titia aí no Vendão hoje. Um abraço nela. Que benção, né?
0: Ah, então, ela já tava fazendo compra pra ir pro Rio. É, e é problema, hein? A Johnny é problema quando ela vai pro Rio. Vou mandar pro Lambão aqui, amante da estrada. Depois canta Natan e Zé Vaqueiro. Aproveita que eu tô obrigado. Porque senão volta. 2h38, boa tarde.
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3: Alô, pessoal do campo. Alô, quem acompanha o setor que move o nosso Brasil. Seu programa com as informações mais quentes e relevantes direto do agronegócio. Aqui, a gente valoriza cada grão, cada hectare e, claro, cada notícia que impacta o nosso dia a dia. Para começar, já vamos direto para a pauta que está movimentando o mercado.
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3: A notícia que abre a nossa primeira parte é sobre a Lavoro, uma empresa que está se preparando para pedir recuperação judicial.
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3: Essa é uma informação que chama a atenção do setor, especialmente porque ela surge em meio a uma forte ofensiva judicial da UPL. E a situação da Lavoro não para por aí, não. A empresa também está enfrentando uma outra disputa relevante, em paralelo a essa questão com a UPL. Parece que a Lavoro deixou de cumprir algumas parcelas que estavam previstas no plano. É um cenário que merece nossa atenção e que mostra a complexidade das relações no agronegócio.
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3: E com essa notícia importante, a gente fecha a primeira parte do nosso programa. Mas não sai daí não, volta já já com muito mais informação e análise para você. Até a próxima parte.
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2: E aí, motorista? Sejam muito bem-vindos ao Auto Dicas. Eu sou o Lineu Silva e a gente está no ar com as melhores informações do mundo automotivo. Para começar, um básico que faz muita diferença: sua postura ao volante. Sente-se confortável, costas bem no banco, perna ligeiramente flexionada na embreagem e mãos no volante, tipo 9 e 3 horas. Isso evita dor, cansaço e te dá mais controle. Fica ligado que na próxima parte tem mais dicas para você.
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0: 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Deixa eu atender participação, quem tá ligadinho comigo, a Francilene Mendes, uma nova história Forró Boys, ofereço para todos da rádio. Francilene Mendes, boa tarde, boa tarde. Fala, meu amigo pescador Marino Rosim, boa tarde.
1: Tá, Gilmarzinho, boa tarde, tá bom?
0: Eu tô bem bonito.
1: Como é que tá as coisas? Estamos aqui agarrados aqui no Esplanada, meu querido. Já pode tomar uma ou nada?
0: Já.
1: Fala com nós.
0: Tá quente demais.
1: É, Gilmarzinho, manda um do bagaceiro aí, bem aquela que machuca o chifre mesmo, que eu ofereci pro meu irmão Marcelinho.
0: Tá assim, é?
1: Coitadinho, tá lá na marcenaria com o chifre coçando, homem. Você tá doido?
0: É
1: doido. Ofereci pra ele aí, ó, bem. E machuca mesmo do bagaceiro, é positivo?
0: Mas esse período é perigoso, hein? Pegar fogo. Esfregar no asfalto, se tiver um capinzinho, pega. eu vou mandar do bagaceira. Acho que ela disse que voltaria, não é? Eu acho que é isso. Deixa eu ver aqui. Vou mandar pro Marcelinho lá na marcenaria. Vou mandar também pro como é que é, moço? Lá pro sabonete. Sabonete não, é pro sabonete e pro sagu. O saguzinho lá na J Móveis também. Mandar uma do bagaceira pra ele. Vou mandar aquela. Acho que ela disse que voltaria. Só achar aqui. Primeiro vai cantar Forró Boys. Primeiro nós vamos faturar. Depois Flaguinho Moral. Flaguinho Moral, vem pra cá dançar. Bora. 3 horas em ponto.
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1: E aí, galera da rádio, Andressa Pires chegando com a sua dose de agito e as últimas do mundo pop aqui no Drops News. Prontos para ficar por dentro de tudo que tá bombando? Porque a gente não para, não é mesmo? A vibração é máxima e o papo é reto, sempre com aquela energia que você já conhece e adora. E olha, o babado do momento que está movimentando as redes é a treta entre Whindersson Nunes e Luísa Sonza. Sim, o ex-casal voltou a ser assunto. E a história é que o Whindersson fez uma piada, gente, envolvendo uma comparação da Luísa com um jogador de futebol da Noruega. E parece que ela zangou de verdade. A Luísa teria mandado até uma indireta pro ex. E o resultado? Um unfollow na certa. O Whindersson, por sua vez, comentou a situação, dizendo que era piada, ela zangou. Eita, o que será que vem por aí nesse enredo? Fiquem ligados, porque a gente sempre traz as atualizações fresquinhas para vocês. Já já eu volto com mais no Drops News.
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2: Essa é pro meu amigo Zé Dias, do Zé Dias Comércio. Zé Dias, na hora dessa que rebebendo, tá de ressaca.

0: Muito bem, 15 horas, 15 minutos, 3:15, tarde de quinta-feira, já tem gente, tô sabendo, tem gente que já tá descendo pras bandas do Araguaia. Oh, inveja danada, viu? Fazer o quê, né? Deus deu pra mim, apesar da Miriam não concordar, beleza e não riqueza, então tem que trabalhar. 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Deixa eu mandar um alô especial para o meu amigo Vanderlan. Meu amigo Tampinha, tá lá no Santo Antônio do Beleza, esperando o sol esfriar, segundo ele, se esfriar o sol. Lá pelas 6 horas da tarde, agora ele tá olhando o gado de drone. Ai, ai, tem base, a tecnologia chegou, né? Ele olha o gado de drone. Aí o drone vai lá, dá uma olhada no gado, tem algum bezerrinho pra curar? Ele coloca o top line no drone, vai lá e joga no bezerrinho. E aí vem embora de boa, tranquilo, né? Da área da sua casa, muitas vezes do ar-condicionado, manda o drone de volta pra casa. Tá certinho, use a tecnologia, meu amigo. Mandar um abraço especial pro meu amigo Elcio Turati. Tá lá curtindo a programação. Seu Adão, vai ter melancia amanhã. Fala pra nós aí, pra gente falar onde vai estar a melancia. Se tiver, manda pra nós aí que a gente avisa o pessoal pra comprar melancia direto da roça. Aproveitar e mandar um abraço pro seu Adão lá no Bom Jesus. E mandar um abraço pra toda a galera do Bom Jesus, de toda a zona rural. Um abraço pro meu amigo Gino. Gino e também pro Pebita, o Peba Catita, Gino Catita, todo mundo ligadinho, curtindo a nossa programação. Dona Francisca, fala comigo. Boa tarde. Agora vai. Boa tarde. Fala comigo, mulher.
1: Boa tarde, Gilmarzinha. Como é que está? Tudo bem?
0: Tudo e ótimo.
1: Sim, eu estou bem, graças a Deus. Bota meu nome no sorteio e manda aquela música pra mim, que é o pastor Modo Batista, para que canta. Se fecha e liga o telefone e me beija.
0: Desliga a luz.
1: Procura pra mim aí, manda pra mim ouvir aqui. E depois, se você puder, manda aquele hino pra mim, 4 horas da manhã, pra me ouvir aqui. Pra Miriam, pra Andressa, pro Vinícius, pro Rian, pastor Domingo, pro Melé, pra ti. E para quem tiver ligado na Rádio Corte Vila da 5, viu? E boa tarde. Vamos tomar um café para acabar de esquentar o sangue, viu? Tchau, irmãozinho.
0: Tchau. Fui. Obrigado. Deixa eu mandar um alô para a galera que está organizando a cavalgada lá na IP, né? Um abraço pro Gervásio, que já tá com os bois lá no jeito. Um abraço pro Gervásio, para Marli, para todo mundo envolvido lá, para a família Fragata, né? Onde vai ter o almoço no sábado. E também lá no Divanzão, tá curtindo, sempre curtindo a nossa programação. Divanzão ligadinho na programação, onde vai sair, né? Será o café da manhã da saída da cavalgada lá no Divanzão. Depois o almoço é no Fragata. Encerra aqui na Chácara Paixão Caipira, nosso amigo Cid. E também acho que no domingo, né? Domingo terá torneio de futebol lá, encerrando a cavalgada com torneio de futebol. Dona Gertrudes, fala comigo, muito boa tarde.
2: Boa tarde, Gilmar. Tudo bem, Gilmar?
0: Tudo ótimo.
2: Gilmar, eu quero que você toque para mim com João Mineiro e Marciano, Meu Desespero. Ofereço para vocês aí na rádio, ofereço especialmente para minha amiga Dilvan Piriguete, lá em Porto Nacional, Tocantins, para meu sobrinho Luiz, lá em Caldas Novas, para minha irmã Emília, em Porto Nacional, para Ana, lá na Torre, para Karina, aqui na Reunida 2, e para quem gostar da mesma. Uma boa tarde, um bom final de tarde, uma boa noite, com muita paz, saúde, amor e felicidade. Obrigada.
0: Amém, amém.
2: O galo também manda mensagem, Gilmar. Aqui é desse jeito, é galo, é cachorro, é tudo.
0: Eita, coisa boa, que maravilha. A vida no campo. Vou mandar moda aqui. Vou mandar a moda pro Vanderlora que chega na hora dos modão. Agora vou mandar pros gordinhos. Pedro Rubens e Eduardinho Monjaro. Já já eu volto. Primeiro nós vamos faturar.

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1: E ainda, no cenário do futebol brasileiro, Romário, o nosso baixinho, defende Neymar das críticas que surgiram após a eliminação do Brasil na Copa e diz, com convicção, que ninguém pode botar a culpa somente nele.
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1: Seguimos para a segunda notícia, trazendo a defesa de Romário a Neymar, um tema que sempre gera discussão. O campeão mundial pela seleção brasileira, o lendário Romário, mandou um recado claro, uma mensagem de apoio, parabenizando o atacante Neymar por marcar gols em 4 Copas. Romário defende Neymar das intensas críticas que surgiram após a eliminação do Brasil no torneio mundial e afirmou enfaticamente que ninguém pode colocar a culpa apenas no jogador do Santos, que foi apontado por parte da torcida como o principal responsável.
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1: Chegando com tudo, Andressa Pires de volta nos seus ouvidos, direto do Drops News. Que vibe boa pra gente curtir essa parte do programa, hein? E já vamos direto pro que tá bombando no universo da música. Se liga nessa! O Harry Styles, nosso ícone pop, antes mesmo de desembarcar aqui no Brasil, já garantiu seu lugar no livro dos recordes. É isso mesmo, o homem é imparável. Ele quebrou um recorde incrível, fazendo 12 shows da mesma turnê lá no icônico estádio de Wembley, em Londres. 12 performances épicas. Isso mostra a força e o carisma do Harry, né? E a boa notícia é que a próxima parada dessa turnê fenomenal já tem destino: São Paulo. Prepara o coração, Brasil, porque a energia do Harry Styles está chegando. Quer saber mais do mundo pop e da música? Fica com a gente que o Drops News está só começando a esquentar. Já já eu volto com mais informações e as melhores novidades para você. Não sai daí!
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3: 3h39.
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0: Muito bem, agora são 3 horas e 41 minutos, 15 e 41, tarde de quinta-feira. 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Agora são 3h43, deixa eu atender participação aqui e mandar moda, meu amigo Vanderlan, lá no Santo Antônio do Beleza, meu amigo Tampinha tá ligadinho. Samuel Pacheco, boa tarde, fala comigo, boa tarde.
1: Boa tarde, Gilmar.
0: Bom? Bom,
1: toca pra nós, toca a fita do meu carro aí pra nós, aquela aí. Ótima tarde, a todos tá ligado aí na Rádio Conte, vendo um pedacinho, vou pular em cada cega.
0: Um abraço pro Inchada Cega, Bartô Galeno. Rapaz, ainda tem uns carros antigos que tem o toca-fita. Eu tinha uma caixa de fita, não sei onde eu coloquei, que era do meu finado pai, que ele tinha umas modas gaúchas, uns modão na fita, né? Aí quando acabava a pilha que ele fazia. E aí não tinha reverso, tinha que rebobinar na caneta. Quem lembra disso? Imagina, o rádio funcionava assim também, né? Tinha que ter uma pessoa para fazer toda a programação, tinha a cartinha, tinha o pedido musical, aí você tinha que deixar a fita no lugar certo e apertar o play. Geralmente tinha dois tape, apertava lá e quando tava no meio da música, imagina pro locutor, pro sonoplasta, hein? Hoje tá muito fácil, né? A tecnologia facilitou muito. A música que vocês pediram a gente consegue tocar. Lógico que nós pagamos por isso, né? Os direitos autorais do ECAD, mas facilitou demais. Bartô Galeno no toca-fita do meu carro. Ai, ai. Vou mandar essa aqui pro Vanderlão, ó. Raimundo, pega ele de cacete, ó. Romance da Gaguinha. Com Gini Geno, depois canta Rick Renner. Não faz assim comigo. 15h45, conhecido como 15 para as 4 da tarde, 3h45. Vem com a gente. Bora de moda boa.

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1: O jornalista PVC reforça que foi Galvão Bueno quem contratou Ancelotti e traz bastidores da convocação de Neymar.
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1: O jornalista Paulo Vinícius Coelho, o PVC, repercutiu em suas análises mais um resultado que não agradou a torcida: o fracasso da seleção brasileira. Nossa equipe se despediu da Copa do Mundo de forma precoce, sendo eliminada nas oitavas de final. Em suas declarações, o PVC reforçou a informação de que Galvão Bueno teve um papel fundamental na possível contratação de Carlo Ancelotti para o comando técnico da seleção brasileira. Além disso, o jornalista trouxe detalhes e bastidores importantes sobre a convocação do craque Neymar para os jogos. Essas são as informações que ele compartilhou, fazendo um balanço do cenário atual do futebol brasileiro após a competição.
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2: Fala, turma do Agronejo. Chegando com mais informação importante para você que tá ligado aqui na gente.
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2: E olha só, a renegociação de dívidas rurais é um tema que sempre gera bastante atenção, né?
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2: E sobre isso, o deputado Afonso Han, do PP do Rio Grande do Sul, trouxe uma perspectiva interessante. Ele destacou que a definição de juros menores para essa renegociação, para as dívidas do campo, pode trazer um impacto fiscal bem pequeno. É uma notícia que acende uma luz de esperança para muitos produtores que buscam equilibrar as contas e continuar investindo no agronegócio, que é a força do nosso Brasil. O relator desse projeto reforça a importância de olharmos para o setor com a atenção que ele merece, garantindo condições mais justas para quem produz. É o agronegócio girando a economia e a gente de olho em tudo que impacta diretamente o seu dia a dia.
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2: Fique por aí, que o agronegócio continua com mais informações essenciais para você.
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6: Eita lasqueira, estamos de volta. Deixa eu só mudar que agora a nossa trilha é outra, não é essa mais. Nós vamos mudar a nossa trilha porque a trilha agora é outra, é a sertaneja, porque nós já passamos das 16 horas. 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Agora são 16 horas 2 minutos, deixa eu atender participação. Meu amigo Leandro, o famoso Enxada Cega. Dizem que é ele, né? Vamos ver quem é então. Fala comigo, Leandro Pedacilva.
7: Boa tarde, Gilmar. Aqui é o Leandro Pedacilva. Manda aí.
6: Bom.
7: Modão aí.
3: Dama entre aspas. Mandar um alô aí pro Vicente, pô. E pro Enxada Cega, o Samuel, o Pacheco, lá no Caxangá. Alô aí pro Fonseca, lá no Caxangá também.
6: Deixa eu mandar alô pro Vicente. O Vicente tá lá na IP. A hora dessa deve estar lá na sombra, né? Não vai tirar leite, não vai fazer nada. Fala comigo, Vicente. Como é que você tá por aí? Muito tranquilo? Vicente. Também diz que é Enxada Cega, né? Boa tarde. Eu quero ouvir uma música. A escolha. Quero participar do sorteio. Silvânia da Silva Vieira Gama. Muito obrigado, Silvânia. Obrigado pelo carinho da audiência. Boa tarde, Dona Domingas. Como é que a senhora tá? Fala comigo.
7: Olá, boa tarde.
6: Boa tarde.
7: Boa tarde, boa tarde. Gostaria de pedir pra te rodar. Ah. Pra mim, pra quem gostar. Cartão postal.
6: Cartão postal.
7: E ofereço pra você também, tá bom?
6: Obrigado, Dona Domingas.
7: Se é que você gosta, né?
6: Moda boa.
7: Tenha uma boa tarde.
6: Boa tarde.
7: Ei, Jairzinho, hoje tu tirou a tarde pra pisar no calo dos outros, hein?
6: Outra coisa boa. Vamos de música boa. Quem canta primeiro, trio Parada Dura, Dama entre aspas, depois João Paulo e Daniel. Tá faltando amor, vai... Aí a próxima, deixa eu ver quem vai cartão postal. Vou mandar com as mineirinhas. Daqui a pouquinho eu volto. 4:04, hora da coincidência. Já já eu volto com mais moda boa aqui.
8: Creone, Parreirito e o Chonadão da Sanfona. Esse é o trio Parada Dura. Melhor frio do Brasil.

0: Obrigado, obrigado.
1: Obrigado.
0: Eu amo vocês, parabéns.
1: Também, te amo demais. Né?
0: Muito obrigado pela,
1: você é um filho, né?
0: Pela grande oportunidade de estar nesse projeto tão grandioso, tão maravilhoso, tão lindo, e que o Brasil estava morrendo de saudade de rever o trio mais popular, o trio mais famoso do Brasil.
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3: Seguimos por aqui, no Agronejo, com as notícias que movimentam o agronegócio no Brasil.
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3: E a gente já chega com uma informação que mostra a força dos nossos produtores de soja.
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3: O Comitê Estratégico Soja Brasil, o SESB, realizou uma premiação importante, reconhecendo os produtores da oleaginosa aqui no nosso país. Esses agricultores, com muita dedicação e tecnologia, conseguiram superar a média nacional de produtividade na safra 2025-2026. Um feito e tanto. É a prova de que o Brasil segue na ponta quando o assunto é soja, com um trabalho de excelência que impulsiona nossa economia e coloca o país em destaque no cenário mundial. Essa é uma notícia que enche a gente de orgulho, viu? Nossos sojicultores estão de parabéns por essa performance incrível.
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3: A gente continua com mais informações para você, já já, na próxima parte do nosso programa.
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1: E aí, galera? Lineu Silva de volta no Autodicas. E a dica de agora é ouro. Use sempre combustível de qualidade. Combustível adulterado, meu amigo, é dor de cabeça na certa. Pode falhar, gastar mais e ainda detonar bicos injetores e o motor do seu carro. Fique esperto. Desconfie de preço muito baixo. Posto confiável é a pedida. Daqui a pouco eu tô de volta com mais informações e dicas pra você. Não sai daí.

0: Olha, a hora são 4h16, 16h16. Quinta-feira, já tem gente que já encerrou o expediente, já tem uma galera que tá já manguaçando lá na IP, que eu tô sabendo, tomando um goró lá. 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Deixa eu atender participação, quem tá ligado comigo, ligadinha. A Célia Aparecida tá ligadinha, curtindo a nossa programação. Boa tarde, Gilmar, quero a música Texano 37, quero participar do sorteio. Muito obrigado, Célia. Deixa eu mandar um alô lá pro meu amigo Mauro Makayevski. Tá ligadinho, curtindo a programação. O Mauro levanta tarde para tirar leite e dorme de tarde, né? Agora que... tá acordando agora, Maurão. Um abraço aí para toda a galera da Jamaica. Pessoal ligado, curtindo a nossa programação também. Promissão, primeira, segunda, terceira entrada. O pessoal lá do Beleza 2, Beleza 3, 1. Seu Léo, como é que tá por aí? Por aí, Dona Cida, muito obrigado ao pessoal do Cantagalas, Comunidade São Paulo, São João, Santa Isabel, Consoladora e Santo Antônio. Lagoa de Arroz, São João, obrigado ao pessoal aí do Antônio Rosa, Lago Grande, Vila Mandi, tá muita gente ligada conosco aqui também no Fé em Deus. Obrigado a galera do Fé em Deus, Carolina, Mundo Novo, aos pessoal aí das margens da rodovia, da BR-158, o Caxangá, São Marcos, São José, muito obrigado ao pessoal lá da Serra da Cobrinha, Copemba, obrigado, obrigado de coração, ao Iguatu, Aracati, projeto de assentamento Aracati, também Aracati 123, Jaracatiá, Beleza Oeste, Santo Antônio do Beleza, muito obrigado a você da São Gabriel, da IP, do Alvorada, do Braquearinha, enfim. Todo mundo ligadinho, curtindo a nossa programação. E você aqui da cidade também, muito obrigado. Meu amigo Capu tá ligadinho comigo. Boa tarde, Gilmar. Roda relógio quebrado para todos os ouvintes. Para você, obrigado. Tenha uma ótima tarde a todos. Eu esqueci quem canta, eu acho aqui. Deixa, fica tranquilo. Dona Divina Ferreira, muito boa tarde.
1: Gilmar, boa tarde. Tudo bem com
0: tudo
1: você?
0: Tudo ótimo.
1: Gilmar, roda aí pra mim ouvir um barreirito. Parece que é pedaço de milho. Eu ofereço pra vocês e pra mim ouvir. Um abraço e com Deus.
0: Beleza, obrigado. Vamos. Acho que é Texano 37. Deixa eu ver se eu acho a moda aqui. Primeiro nós vamos faturar, depois eu vou tocar as modas que vocês pediram, é claro.
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4: 4h21. Olá, gente, tudo bem aí? 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
1: E aí, galera ligada no Drops News. Andressa Pires de volta pra agitar sua vibe por aqui. E falando em agito, vamos de notícia quente do universo da música, porque tem artista voltando com tudo nas paradas. O incrível Bruno Mars fez a festa e retornou ao top 10 da Billboard Hot 100. É isso mesmo, o single I Just Might, que faz parte do álbum The Romantic, ganhou um super empurrão das rádios e está bombando. Os fãs piraram, as rádios tocaram sem parar e o resultado não podia ser outro. Mais um hit pra conta do Bruno Mars, mostrando que ele continua sendo um dos maiores nomes da música pop mundial. Ele domina. Mas segura a emoção, que a gente não para por aqui, viu? Ainda tem muita novidade e muito mais interação vindo na sequência. Fica ligadinho na gente, porque já já eu volto com mais no Drops News. Não sai daí!
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1: E o mercado da bola segue em plena efervescência, com o Internacional autorizando a busca por propostas e a possível saída do jogador Alan Patrick ganhando um forte impulso para a próxima janela de transferências.
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1: Passando agora para o cenário do futebol brasileiro, o Internacional está em um momento de intensa movimentação nos bastidores. O clube colorado tem monitorado ativamente o mercado de transferências, buscando nomes para reforçar o meio-campo e dar ainda mais qualidade ao elenco para as próximas disputas. Ao mesmo tempo, a diretoria do Inter está empenhada em estudar e implementar alternativas para conseguir uma importante redução na folha salarial do clube. Nesse contexto de planejamento e reestruturação, o futuro do meio-campista Alan Patrick no Internacional tem sido amplamente discutido, e a possibilidade de sua saída através de novas propostas ganha cada vez mais força, sendo um dos destaques para a próxima janela de transferências.
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Muito bem, sequência de moda boa aqui no programa Vem Com A Gente. 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Eu tenho um recadinho para você, amigo motorista, que está transitando aí pela MT.

0: T431. Todos sabem que a rodovia está em obra, né? Então, o governo municipal de Vila Rica informa que as pavimentações continuam, o serviço da obra da pavimentação continua no trecho, e aí o motorista precisa reduzir a velocidade, respeitar todas as sinalizações que são colocadas lá, redobrar atenção para garantir a segurança de todos e evitar acidente. A falta de atenção pode causar acidentes e transtornos. Prefeitura de Vila Rica, um compromisso com a segurança e desenvolvimento da nossa região. Então, tome cuidado aí para evitar acidente, né? Tá um trânsito intenso de máquinas pesadas, de caminhões fazendo o transporte e levantamento de aterro, fazendo a base aí da rodovia. O pessoal precisa ter uma certa cautela e cuidado, porque depois nós teremos um benefício ainda maior, né? Quando o asfalto estiver pronto, pensa que maravilha. Então, vamos tomar muito cuidado aí para evitar acidente. Nós já tivemos casos aí de acidente de pessoas que acabaram se chocando com um monte de terra, viu? Dezesseis e trinta e sete. Para você que está curtindo a nossa programação, muitíssimo obrigado. Deixa eu mais uma vez mandar moda pro pessoal que está organizando a cavalgada, tá? Lá na IP, o pessoal está mantendo a cultura e a tradição. Boa tarde, roda a música aí, a sua escolha. Ofereço pro Lucas lá no Iguatu. Lucas está agoniado, vai chegar um cunhado dele lá de Curitiba. Ele arrumou o cabelo, fez as unhas, está chique. O cara, você não conhece ele. O Lucas, irmão do Formigão, é? Rapaz, não tem base não. São Paulino, né? O Paulino aí, de vez em quando, ele tem essas mudanças aí de personalidades. O Luquinha Coiada, é esse mesmo, né, Leila? Eita, Lucas, faz parte. Será que não é o Ney que vai pra lá, não, rapaz? O Ney dá trabalho pro Lucas, viu? O Lucas uma vez tirou umas batatas pra vender na feira. O Ney foi lá com o guincho, Ney do guincho, e catou as batatas do Lucas todinho. A renda do Lucas fazer a feira no final de semana, o Ney carregou. E aí eu deixo um recado aí, Galizé, fica esperto, tá? Fica esperto com o Ney, porque o Ney deu o maior prejuízo pro Lucas. Nós vamos faturar na sequência. Vou mandar a boda boa pro Leila, pra galera da Porongaba. Mandar um alô pro Lelei, pra todo mundo que tá aí na Porongaba trabalhando na colheita, o pessoal do armazém também, todos os armazéns, vocês que estão aí colhendo. Boa tarde pra todos.
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2: Fala, pessoal do Agronejo. Que bom ter você aqui com a gente, sempre ligado nas informações mais quentes do nosso agronegócio.
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2: E olha que notícia boa para o setor. A Ferbasa, a Companhia de Ferro Ligas da Bahia, acaba de selar um importante contrato.
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2: Estamos falando de uma captação de nada menos que 43 milhões e 800 mil reais. Isso mesmo, 43,8 milhões, diretamente com o Banco Nacional de Desenvolvimento Econômico e Social, o nosso BNDES. Esse investimento gigantesco, essa grana toda, é destinada para a construção de uma nova planta de biorredutor lá na Bahia. Uma iniciativa que promete impulsionar ainda mais a economia local e fortalecer a produção na região. É o agro crescendo, gerando emprego e renda e mostrando toda a sua força, do campo à indústria. Uma notícia que nos enche de orgulho e mostra o potencial do Brasil.
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2: Muita coisa boa vindo por aí, hein? Acompanhe o Agronejo, sempre com o melhor do que acontece no nosso campo. 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
1: E aí, galera antenada no mundo da música. Andresa Pires está de volta aqui no Drops News com tudo pra gente comentar os babados mais quentes do universo pop. E a gente já começa com uma notícia que vai fazer os fãs vibrarem, especialmente quem ama um hit que domina as paradas. Sabe aquelas músicas que grudam na cabeça e não saem do topo? Pois é, a Billboard Hot 100 acaba de receber um novo nome nesse grupo seleto de artistas que ficam um tempão em primeiro lugar. A Ella Langley chegou com tudo e colocou Choosing Texas no pódio das canções com maior permanência no número 1. É muita moral, né? Ela agora tá lado a lado com gigantes como Mariah Carey, Lil Nas X e outros que já fizeram história na parada mais importante da música. E a gente adora ver esses talentos emergindo e conquistando seu espaço. É o que move a nossa trilha sonora, não é mesmo? Já já eu volto com a última parte do programa, com mais novidades e muita vibe boa pra você. Não sai daí, é rapidinho.
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0: Muito bem, agora são 16 horas e 53 minutos, 16h53, já estamos chegando quase às 17 horas. 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Muito boa tarde. Deixa eu atender participação aqui. Miriam tá ligadinha comigo. Fala comigo, Miriam. Boa tarde.
1: Ana Castelo, em nosso conto. Alfredo Pereuides, Andressa, Johnny, Bartolomeu, Rian, a dona Francisca Molano, Pian, o Melé, e do mais, quem tá ouvindo a Rádio Conte, pra minha família aqui também, tá? Gilmazinho. E simplesmente pra você, tá, meu amigão?
0: Obrigado.
1: Põe meu nome no sorteio, tá bom?
0: Beleza, deixa eu só descobrir o nome da moda aqui. Quem tá mais ligadinho participando comigo. Boa tarde, Gilmar. Toco a música à sua escolha. Quero participar do sorteio. Rosângela de Souza Dantas, obrigada. Mais participação, muito boa tarde.
2: Boa tarde. Aqui é o João Paulo aqui da Charque Grilo, aqui do Tião ali da restaurante.
0: Beleza, como é que tá por aí?
2: Xalana.
0: Xalana?
2: Cantor original aí, Xalana.
0: Almir Sater.
2: Boa tarde.
0: Xalana com Almir Sater. Vamos trazer aqui com Pedro Paulo. Não, os Agroboys. Os Agroboys, né? Mandar lá pra Rosângela, eu sei que ela gosta. E depois eu vou trazer a moda que a Miriam pediu. Só localizar aqui porque eu não consegui entender certinho o nome da música. Mas vou procurar agora. Xeremehel.

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3: 4:59.
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2: E a gente chega agora com a nossa última dica aqui no Autodicas. Fique ligado, porque é sobre segurança. Uma suspensão em bom estado, meu amigo, faz uma baita diferença. Você sente mais confiança ao volante, o carro responde melhor e os pneus mantêm o contato com o solo. Isso te dá mais controle, principalmente em curvas rápidas ou na chuva. Não economize na suspensão, hein? É um investimento na sua segurança. O Autodicas fica por aqui. Valeu demais pela sua companhia. Até a próxima!

0: Moda boa, 17 horas 8 minutos. Você curtiu com os Agroboys, Xelé Berrel, depois Ana Castela, antes, né? Nosso quadro e Almir Sater, Xalana. Olha só pra você que tá com aquele lanchinho pronto da tarde. 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Deixa eu mandar um alô e moda lá pro Edmilson, lá na Fazenda do Boiadeiro, lá na São Gabriel. Muito obrigado pelo carinho da audiência. Marli e Gervásio lá na IP também estão ligadinho, curtindo a programação. Será que o Vicente tá com o radinho ligado lá na IP? Já tô sabendo que ele tá na IP. Boa tarde, meu amigo Ayrton Gamba. Fala comigo.
1: Opa, boa tarde, irmão. Bom, tranquilo, toca aquele modão pra nós aí. Tamo no trecho pra cá. Da Vila pro Cantagalo.
0: Ô, oh, coisa boa.
1: Irmão, deixa eu falar pra você, você acabou de falar, Dedê, da finalização na obra do asfalto aqui. Vamos cobrar deles.
0: Não colocaram,
1: não? Tem nada, Gilmar, da Vila pra cá. Sinalização pra cá, pro Cantagalo, que tá porca, porca. Não tem cone indicando, não tem adesivo, você tem que ir, você tem que voltar. Não tá indicando nada, nada. No começo tava bom.
0: Pera aí,
1: alguém pegar um carro e correr, menos que tem na terceira, tá na terceira agora aqui, que tá uma porcaria. Não tem
0: comigo.
1: Sinalização nenhuma, tem nada, nada, nada. Que tá ruim. A sinalização tá bem péssima pra cá.
0: Cadê os vereadores aí de Vila Rica? A prefeitura manda o comunicado aqui pra o motorista tomar cuidado e aí a sinalização não tá colocada. Então vamos dar uma olhada lá se o pessoal tem que ter cuidado, mas tem que ter a sinalização, viu? Então, pessoal, vamos organizar a sinalização aí. Dona Eurípides está ligadinha comigo, muito boa tarde.
2: Boa tarde, demais. Mas passa casa de caboclo pra nós, com o Rick. Com o Rick, né, Rick, pra nós. Essa coxinha mesmo, boa tarde.
0: Se a senhora pedir, a senhora manda. Eu vou tocar com certeza com o Rick e Renner, casa de caboclo. Antes eu vou tocar aqui pro Ayrton Gamba, Mato Grosso e Matias. Vou te buscar. Marinete tá ligadinha comigo. Boa tarde, toca a música do Corujão. Você jogou sujo comigo. Muito boa tarde, vamos tocar. Deixa eu mandar um alô pro pescador que tá lá nas margens do Araguaia, sofrendo com aquela natureza, pescando piau na sombra. Oh, coisa difícil, né? Só inveja. 17 horas e 12 minutos, vamos de música boa. Já eu volto atendendo muito mais participação aqui no programa Vem Com a Gente. 5 e 12.

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1: E aí, galera que tá ligadíssima no Drops News. Andressa Pires chegando com a sua dose de tudo que bomba no mundo da música e do entretenimento. E falando em agito e em artistas que estão dominando as paradas, segura essa. A Jenny, nossa diva, continua fazendo história na carreira solo. É isso mesmo, ela alcançou a melhor posição da vida dela na Billboard Hot 100 nesta semana. Que poder, não é mesmo? A gente adora ver nossas estrelas brilhando cada vez mais alto. Obrigada demais pela sua companhia, pela sua audiência sempre fiel e pela energia que vocês mandam pra cá. E não esquece, viu? Até o próximo Drops News, estarei juntinho com você.
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0: Muito bem, agora são 17 horas e 26 minutos, 17 e 26 para você que está curtindo a nossa programação. Muito obrigado pelo carinho da audiência. 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Deixa eu atender a participação. Quem está ligado comigo, boa tarde.
1: E agora bota a música aí pra nós, se der de botar, se não der, só amanhã. Aqui novo, e agora bota a música aí pra nós, se der de botar, se não der, só amanhã.
0: Manda aí.
1: Alberto Leal, Carolina.
0: Carolina? Carolina, vamos procurar aqui, Carolina. Roberto Leal, Carolina, vamos achar a moda que você pediu. Deixa eu... Eu acho que o pessoal lá na Cavalgada já tá tomando um, hein? Tô achando, viu? Abraço pra cada um de vocês aí. Chora Carolina. Roberto Leal, depois eu vou trazer com Cascatiana, Colcha de Retalhos e com Rio Negro e Solimões, Muro. Música linda!

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1: Temos o atacante francês Kylian Mbappé, que foi alvo de uma ameaça vinda de uma senadora do Paraguai, após uma intensa troca de farpas.
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1: Vamos detalhar essa primeira notícia, que envolve o astro do futebol mundial, Kylian Mbappé. O atacante francês se viu no centro de uma controvérsia com uma senadora paraguaia. Tudo começou quando Mbappé rebateu publicamente uma fala da política que foi considerada racista. Em uma resposta bastante contundente, a senadora replicou ao jogador, fazendo uma referência explícita a um caso que marcou o noticiário esportivo em 2020, citando o episódio de Ronaldinho Gaúcho e usando a frase "Já prendemos o Ronaldinho Gaúcho". Uma troca de farpas que, sem dúvida, esquentou o debate e gerou grande repercussão nos meios esportivos e sociais.
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1: 5:38.
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10: Muito bem, 17:42, 17:42. 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Sorri Bem Odontologia, cuidando da sua saúde bucal e da sua aparência. 17h43, deixa eu atender participação. Jocasta Soares está ligadinho, boa tarde, obrigado pelo carinho da audiência. Meu amigo Clemente também está ligado, muito boa tarde, fala comigo, Clemente.
1: Boa tarde, Gilmar.
10: Bom?
1: Bom, Gilmar.
10: Eu tô bom.
1: Tá bom, graças a Deus. Faz a música pra mim, o Teodoro Sampaio, Coração Vira Lata. Fez pra você da rádio, pro Melé também, né? E quem gostar.
10: Beleza. Tá, obrigado, meu amigo Clemente, tá ligadinho, a Marilene também ligadinha com Teodoro e Sampaio, Coração Vira Lata. Deixa eu atender mais participação. Quem tá ligado ou ligada comigo, muito boa tarde.
11: Oi, boa tarde. Esse contato meu, isso vem quando na rádio parece alguém procurando um casal para tomar conta da chacrinha aqui perto da vila. Aí se vocês souberem, vocês passam esse contato aí para alguém que estiver precisando.
10: Beleza.
11: Entrar em contato com a gente. Tá? Querendo tomar trabalho na chacrinha, sou casado, minha esposa.
10: Beleza, então você que está à procura aí, está precisando de pessoas para trabalhar em chácara, o Irã Alves Feitosa está aí, preparado, pronto para trabalhar em chácara, aqui próximo à Vila Rica. Se você está precisando, pode mandar mensagem para nós aqui, que a gente já manda o contato do Irã. Dona Iracema Siqueira, ligadinha comigo, muito boa tarde, Dona Iracema.
12: Hoje, imagina, aqui, Iracema Siqueira, começando com a entrada. Paraíso, toda música Amado Batista, secretário, homenagem a vocês, tudo bom.
10: Beleza, boa tarde. Deixa eu mandar um alô pra galera da Associação dos Veteranos aqui de Vila Rica e convidar a população pra ir lá pra feira, né? Hoje tem Feira da Lua e a associação tá lá com seus espetinhos e aquela bebida estupidamente gelada, espetinho saboroso. Lá você vai encontrar espetinho de carne de gado e também de carne de frango lá na Feira da Lua. Pode procurar a galera da associação. Daqui a pouquinho, encerrando, eu estarei por lá ajudando a galera também. Agora são 17h46, 5h46, canta Teodoro e Sampaio, Coração Vira Lata, Tião Carreiro e Pardinho, Estrela de Ouro e Amado Batista, Secretária. Já já eu volto com mais Moda Boa aqui no programa Vem Com a Gente.

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0: Nessa hora é mais fácil dar da defesa do que do ataque. É do ataque do que da defesa, né?
1: Já deu esse pênalti aí que ia gerar um burburinho danado.
0: Subiu o Rabiot. Kylian Mbappé, condição é boa, hein? Já botou o Dembélé na boa. De mano, mano. Vem os dois Dembélé pro trás. Que partida faz o Sarajevo. Ele já ganhou umas duas, três bolas do Dembélé. O Nai tem espaço para jogar, hein? Agora pode ser um bom contra-ataque para Marrocos. O Nai. Talvez fez o giro. Por dentro pediu El Ainawi.

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2: O agronejo chega ao fim e a gente segue com as informações que movimentam o campo.
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2: Uma notícia importante que temos aqui é sobre a André Maggi Participações.
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2: A agência de análise de risco Moody's decidiu manter a classificação corporativa familiar, a CFR-BA3, para a empresa. Uma manutenção importante, mas que vem acompanhada de uma perspectiva negativa, o que sempre demanda a atenção do mercado e dos investidores. É o agronegócio em constante avaliação. E a gente aqui, no seu Agronejo, trazendo os detalhes para você ficar sempre por dentro do que acontece. Acompanhar essas movimentações das grandes companhias é essencial para entender os rumos do setor e as tendências que impactam diretamente a produção e o desenvolvimento rural. A Moody's, com sua análise, oferece um panorama crucial para o planejamento e as estratégias futuras. Fique ligado, porque o agronegócio não para e as informações são a nossa semente para o sucesso.
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2: Foi um prazer enorme ter você com a gente. Um grande abraço e muito obrigado pela sua companhia no Agronejo.
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0: Muito bem, são 18 horas em ponto, 18 horas em ponto. Deixa eu pedir desculpa aqui, né? Tinha um canal da mesa aberto e é claro que eu tava assistindo o jogo da França contra Marrocos, tá 0-0. Mbappé já perdeu o pênalti e eu acabei esquecendo o canal aberto aqui, tava saindo áudio, né? Pedi perdão aí aos nossos ouvintes. Nós vamos ficando por aqui com o programa de hoje, mandar um abraço especial, agradecer a cada um de vocês que participaram. Fala comigo, Clemente!
1: É, Gilmar, minha música já foi atrapalhada.
0: Qual que é a sua? Fala de novo aí. Manda de novo aí a música pra ver se... Ah, ela tava com a... Fala o nome da moda aí que eu vou tocar ela de novo. Ah, tá aqui o áudio seu. Essa saiu com... com a narração do jogo. Eu vou tocar a sua de novo, Clemente. Rapaz, mas qual que era? Deixa eu ver aqui.
1: Boa tarde, Gilmar. Bom, Gilmar. E tá bom, graças a Deus. Pode dar música pra mim, com Teodoro Sampaio, Coração Vira-Lata.
0: Aí, agora sim. Coração Vira-Lata. Agradecer, obrigado, Clemente. Pedir perdão aí, porque o cabo empolgou aqui e deixou o canal aberto. É novo, aprende ainda, né? O cabo é novo, ele ainda vai aprender. Ai, ai, ai, ao vivo é assim, as cagadas acontecem, né? Deixa eu tocar aqui com o Teodoro e Sampaio, vou deixar uns modão daqueles bem bacana pra você que tá ligadinho, curtir a nossa programação aqui nessa finalzinho de tarde, já quase início de noite desta quinta-feira, porque amanhã, final de semana, bate a porta. Amanhã sextou, né? Não tem jeito. E convidando vocês aí, pra quem tá na vila, vamos lá na feirinha, aproveitar, consumir o produto da agricultura familiar, já toma uma cervejinha lá com a associação dos veteranos aqui de Vila Rica e come um espetinho. Fala, Clemente.
1: Isso acontece, Gilmar.
0: Pra quem tem tá nada, não. Mas a moda vai tocar de novo. Vou deixar só pra apagar o erro aqui. Olha só, rapaz, a Miriam tá lá com meio mundo de cueca virada. Essa aí é uma gamela, é, Miriam? Fala comigo, mulher.
2: Ô, Zumazinho, olha aí, ó. Ontem você falou assim, uma cueca virada aí, ó. Pra tomar um cafezinho aí pra tu ver aí, ó, meu amigão.
0: Isso é bom, hein? Crocante. Coisa boa. 18 horas e 6 minutos, agradecendo aos nossos patrocinadores e também os patrocinadores master do nosso programa. Agradecendo ao Café Camarada, também ao Super Mariotti Supermercado, Vitória Papelaria. E agradecendo a Sorri Bem Odontologia. Eu vou ficando por aqui amanhã, se Deus quiser, 5 da manhã vocês me acompanham. Até que eu estou substituindo o Lázaro também. E depois, às 2 horas, eu volto com o programa Vem Com a Gente, substituindo e dando folga pro Nilton Celere, tá? Ele deve estar voltando do Caribe. Eu não sei não se o Nilton não tá assistindo os jogos da Copa do Mundo, tá? Ele tá internacional.

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2: 6:17.
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0: Vai meu forte abraço ao meu amigo Foguinho e a todos os amigos da querida Estância Velha e tantos outros amigos que visitam o Recanto Hospitaleiro.
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0: 7:59.
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0: Brasilzão. Gente, obrigado. Deus abençoe todos vocês. Tá bom? Obrigado.
1: Muito obrigado, meu
0: saúde,
1: irmão.
0: Saúde, saúde.
2: Alô, WR, essa vai pra quem fala mal de mim.

0: esse preço ou nada. Ô,
1: mano, me dá um desconto, por favor, me ajuda aí, mano, por favor.
0: Menos de 200 não tem carro não, mano.
2: Isso é cereça do grelo, só pra deixar registrado o desabafo de um jovem adulto que vive no século 21, onde um carro popular é mais de 100 mil reais e a long neck é mais de 10 conto. Tá difícil, viu? É o grelo.

0: pra uma long neck. E olhe lá, viu?
1: É o grelo.
0: Isso é só o desabafo de um jovem adulto no século XXI.

0: gostou pra barulho. Ai, ai, ai.
1: É o todo sucesso.
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0: de orgulho, Gilmar.
1: Valeu!
0: Obrigado, gente. Obrigado!
2: Tem alguém triste aí? Chega! Tem mais tristeza agora!

0: Está no ar a Voz do Brasil. As notícias do governo federal que movimentaram o país no dia de hoje.
1: Olá, boa noite.
2: Boa noite para você que nos acompanha em todo o país.
1: Quarta-feira, 9 de julho de 2026.
2: Vamos ao destaque do dia na Voz do Brasil.
1: Atenção, professores. Amanhã é o último dia para se inscrever na Prova Nacional Docente.
2: Sobre o exame, nós conversamos com o secretário executivo do Ministério da Educação, Rodolfo Cabral.
3: Ela vai ser utilizada para subsidiar os processos seletivos e concursos públicos realizados tanto no âmbito federal, estadual e municipal para ingresso na carreira docente da educação básica.
1: Unidades móveis flutuantes da Previdência iniciaram atendimentos na região norte.
2: 7 barcos vão prestar assistência a comunidades ribeirinhas, indígenas e quilombolas até dezembro.
1: E ainda, produtores precisam validar o cadastro ambiental rural. Carlos Oliveira.
4: Ter o cadastro ambiental rural concluído é fundamental para acessar o crédito agrícola no sistema bancário.
2: Turismo. Passageiros que enfrentarem problemas com companhias aéreas poderão registrar reclamações em plataforma digital.
1: Vamos falar também de uma pesquisa sobre viagens de brasileiros com bichinhos de estimação. Natália Koslick.
5: O mapeamento servirá de base para a criação de um manual de boas práticas do segmento.
2: A apresentação da Voz do Brasil hoje é comigo, Mariana Jungmann e Luciano Seixas.
1: E acompanhe a gente ao vivo, acesse radiogov.ebc.com.br ou o canal Gov na sua TV aberta.
2: 1 milhão de pessoas já solicitaram a autoexclusão dos sites de apostas online, as chamadas bets.
1: Qualquer pessoa pode fazer o bloqueio nas plataformas de apostas de uma só vez.
2: E o próprio usuário define quanto tempo quer ficar sem apostar.
6: A plataforma centralizada de autoexclusão permite ao cidadão restringir o acesso às casas de apostas para prevenir danos financeiros e à saúde mental. O bloqueio atinge todos os sites de apostas autorizados pela Secretaria de Prêmios e Apostas do Ministério da Fazenda. Para solicitar a autoexclusão, o cidadão deve utilizar o login da plataforma gov.br. Ao preencher os dados, deve informar por quanto tempo deseja ficar autoexcluído, que pode ser de 1 a 12 meses. Se desejar, o usuário pode informar também os motivos da autoexclusão, como decisão por dificuldades financeiras ou recomendação de saúde, por exemplo. Além da autoexclusão voluntária, o ministro da Fazenda, Dario Durigan, lembra as exclusões automáticas das plataformas de apostas.
7: Houve uma vedação por cumprimento de decisão do Supremo de beneficiário de programa social, Bolsa Família e BPC, que estão proibidos de acessar essas plataformas de apostas.
6: Após a autoexclusão, as operadoras autorizadas têm até 72 horas para bloquear o acesso dos usuários aos seus sites e aplicativos. Segundo o Ministério da Fazenda, 1 milhão de pessoas já fizeram a autoexclusão desses sites. Quem nunca apostou e não tem cadastro em casas de apostas também pode solicitar a autoexclusão. Reportagem Nazi Brum.
1: A gestão da Câmara de Comércio Exterior manteve a alíquota de 12% no imposto de exportação do petróleo diante dos episódios no Estreito de Hormuz.
2: Ontem, os Estados Unidos interromperam o acordo de cessar fogo e realizaram novos ataques ao Irã.
1: De acordo com nota divulgada pelo comitê, a decisão tem como objetivo proteger o mercado interno e evitar o desabastecimento dos combustíveis no país.
2: A medida terá caráter temporário, com vigência de até 60 dias e será reavaliada após 30 dias.
1: Hoje, o ministro da Fazenda, Dario Durigan, afirmou que o governo federal seguirá tendo cautela com as medidas.